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0: Jesus! Com vocês, eu vou até cantar um pedacinho de uma música, fala assim. É, fui mais um na sua vida. Gilberto e Gilmar!
1: Obrigado. Tudo bem? Boa noite, boa noite.
2: Boa noite.
1: Boa noite.
2: Boa noite.
1: Vamos lá, então. Vamos lá. Música da saudade.
2: Vamos lá.
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2: Galera, deixa eu contar uma história pra vocês agora. E pra contar essa história, eu quero convidar um grande amigo nosso, Renato Albani!
3: Bruninho Davi!
2: Vamos aí! O ano era 1992, Serra de Maracaju. Nascia José Cláudio Benedito. Poucos sabiam, na verdade ninguém. Mas naquele dia nascia o homem que mudaria o mundo, pelo menos o dele. Sempre foi apressado, nunca foi de coisa inteira. Nasceu de 7 meses e meio. Seu violão tinha 3 cordas, seu miojo 1 minuto e meio, seu patins era 1 pé só. Como se isso fosse um problema, é aquela história. Uma calça...

máscara, né? Conheceu um fazendeiro cheio de história. Aí já eram dois. Papo vai, papo vem. Fazendeiro comentou que queria abrir um açougue lá na capital e precisava de alguém pra ajudar. Foi aí que Benedito parou e pensou: se tem duas coisas que eu entendo, é churrasco e ajuda. Bora, dois.

as bênçãos do sertanejo. Desculpa, Goiânia. E a Benedito começou a conhecer a vida. O gosto bom da bebida num dia, no outro o gosto amargo da ressaca. Às vezes os dois no mesmo dia, igual a gente. De festa em festa conheceu uma menina, meio desarrumada, meio bêbada, meio sei lá. E de tanto ela ser meio Benedito, meio doido, pensou assim: de meio em meio a gente vira um.

faz essa de Nunca Te Vi, onde por conta do Benedito encontra-se a placa. Estamos há 147 dias sem ocorrências e 147 dias sem banhistas. E se depender do Benedito, amanhã serão 148. Porque Benedito não importa que a praia não tenha banhistas. O que importa é que ninguém se afogue. É a moral da história. 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
1: E aí, bebês? Essa moda é sucesso, gente.
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1: 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Oi, Luciano.
2: Fala, Luciano.
1: Vamos cantar uma música junto?
2: Vambora, rapaz. Que música?
1: Essa aqui, ó.
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2: Caramba, essa música é maravilhosa, Alexandre. 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
1: 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Fala comigo! Essa é a vibezinha do Thiago Brava. Fala comigo!

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0: Coisa linda. Rapaz. Bom demais, hein?
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0: Muitíssimo obrigado!
1: Maravilhoso!

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0: Tá louco? Valeu, família, lindo demais.
1: Faz barulho pro JP aí, gente!
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0: nós gosta de sofrer, né, não? Boa demais.
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0: programa Terra Sertaneja. Nesta manhã de quarta-feira, hoje é quarta-feira, dia 14 de outubro de 2026.
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0: Joãozinho e você, vamos começando então mais um Terra Sertaneja. Vamos participar com a gente. 99997-1049. 99997-1049 é o telefone para você participar com a gente aí, tá bom? Já está liberado, bom dia. Então vamos já mandando bom dia para essa moçada que acompanha a gente aí. Aquele abraço especial lá pro Antônio Polícia, pra Dona Cida. Estão ligadinhos com a gente lá na Central. Aquele abraço muito especial, bom dia. Eu mando bom dia também lá pro Evelásio, lá em São Miguel do Oeste, Santa Catarina. Aquele abraço pra você, Evelásio, bom dia. Isadora também está ligadinha com a gente, aquele abraço. Bom dia, meu amigo Joãozinho. Toca a música Cada Volta um Recomeço. Beleza então, meu irmão? Vamos tocando então com Zezé de Camargo e Luciano, né? Daqui a pouquinho pra você já. Olha quem está com a gente também, a Genesila de Dourados. Bom dia, Joãozinho. Toca a música Mato Grosso e Matias, Sonhei com Você. Tá bom, então. Muito obrigado aí pela sua participação, tá bom? A Genesila de Dourados está curtindo o programa com a gente. Vai ouvir daqui a pouquinho então, tá bom? Com Mato Grosso e Matias.
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0: pra... Eu vou mandando um bom dia também lá pro Hilário. O Hilário também tá ligadinho com a gente. Um abraço aí pro Hilário, pra Dona Sueli, pro Ivan. Todos os dias, né, curtindo o programa com a gente aí, tomando aquele chimarrão e ouvindo o Terra Sertaneja. Bom dia pra vocês, beleza? Muito obrigado pela companhia, muito obrigado pela audiência. Olha, o também está com a gente, também está ligadinho com a gente, o meu amigo Vilso Gava, quero ouvir Poeira da Estrada, né? Tá bom, Vilso. Vamos tocar pra você então daqui a pouquinho. Vilso Gava, Salete, Marcelo Pesarico, Jéssica, todas as manhãs aí com a gente. Aquele abraço muito especial. 5 horas, 4 minutinhos, 5 e 4. Vamos começar o programa então, né? Vamos começando aí a programação de hoje. Vamos atender então o nosso amigo Evelásio, lá em São Miguel do Oeste, Santa Catarina. Bom dia. Cada volta um recomeço. Zezé de Camargo e Luciano, bom dia pra você.

0: É isso aí, a primeira de hoje. Agora são 5 horas e 9 minutos. Zezé de Camargo, Zezé de Camargo e Luciano, lá pro nosso ouvinte de todas as manhãs, nosso amigo Velázio, lá de São Miguel do Oeste, Santa Catarina.
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0: São 5 horas, 5 horas, 11 minutos.
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0: Muito bem, vamos então para o nosso apoio e eu volto daqui a pouquinho, volto atendendo você que está participando com a gente aí, tá bom? Obrigado pela companhia, obrigado pela audiência, moçada com a gente, curtindo a nossa programação, aquele abraço muito especial, tá bom? Bom dia para você.
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6: Muito bem, de volta aí com a programação do Terra Sertaneja para você. Olha a hora certinha pra você, agora são 5 horas e 18 minutos. Olha quem está com a gente também aqui curtindo a nossa programação lá em São Miguel do Oeste, Santa Catarina, nosso amigo Teno. Alô, Teno! Bom dia para você, bom dia para o Teno, para a Cleide, para o Jardel, para a Aline, para toda essa moçada que curte a nossa programação lá em São Miguel do Oeste, Santa Catarina. Bom dia! Quem está conosco também curtindo a nossa programação, nosso amigo Mauri, Mauri Grando. Alô, Mauri, bom dia, tchê. Toca a música Menina da Aldeia, ofereço para a Genesi de Dourado. Abraço e bom dia para você, Mauri, obrigado pela audiência. Olha, então vamos de moda, vamos de música, vamos atender a Genesi. A Genesi pediu aí, ó, Mato Grosso e Matias, música bonita, hein? Sonhei com você. Vamos curtir então, vamos ouvir aí Mato Grosso e Matias, Sonhei com Você, agora aqui na programação do Terra Sertaneja.
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0: isso aí, João Paulo. João Paulo e Daniel. Música bonita pra você na manhã. Esta foi lá pro nosso amigo Vilso Gava. Obrigado, viu, Vilso? Muito obrigado, meu amigo, pela participação na programação do Terra Sertaneja. Aí nós ouvimos também Mato Grosso e Matias, Sonhei com Você. Foi lá para Genesi de Dourados, tá ligadinha com a gente, tá curtindo a nossa programação. Bom dia, Genesi.
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0: Muito bem, agora são 5h28. 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Então já vamos falando então de carteira perdida. Foi perdida dia 2 de outubro, uma carteira aqui na região central, né, no centro da cidade. E havia documentos e cartões em nome de Clarice Carlícios Pessato. Se alguém tem encontrado ou encontre, por favor, entre em contato pelo telefone 679-9958. 679-9958-1679. Será recompensado. Hora certinha pra você, agora são 5h30.
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0: Muito bem, muito bem. De volta com a programação do Terra Sertaneja pra você nesta manhã de quarta-feira. Manhã gostosa de quarta-feira, amanhã começou com chuva, né? Amanhã começou com a chuvinha. Tem previsão de chuva pra hoje, né? Segundo o clima, tempo 18 graus agora em Laguna Carapã, tempo predominantemente nublado. Muito bem, vamos então dando sequência da programação do Terra Sertanejo. Quero agradecer a presença e a participação aí do nosso amigo Beto Espíndola. Alô, Beto, obrigado pela audiência. Beto Espíndola, Edna Martins, lá na Central, ligadinhos com a gente, curtindo a nossa programação.
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0: Aí o Beto quer ouvir aí, Do Mundo Nada Se Leva, é Milionário José Rico, é clássico, hein? Um abraço muito especial pro Beto, pra Edna, lá na Central, ligadinhos com a gente. Eu quero mandar um bom dia também, pro nosso amigo Zeca Sense. O Zeca também tá acompanhando a nossa programação, né, Zeca? Aquele abraço especial aí pro Zeca Sense, pra dona Clarice, e todos os dias acompanha a gente aí nas manhãs. É, quem está com a gente também é a Célia. Célia Bogado também curtindo o programa com a gente. Muito obrigado, viu, Célia? Um abraço para a Célia. Um bom dia especial aí para toda a família. O Rafael Souza, a Stephanie, toda

As manhãs também, acompanhando o Terra Sertaneja aqui pela 104.9. Aí bora pra sequência então, né? Vamos embora de música, Lourenço e Lourival. O Mauri Grando, lá do Lava Jato, Angico Preto, oferecendo pra Genesi de Dourados. É o Lourenço Lourival chegando e cantando bonito. Menina da Aldeia, 5:37.

Lourenço e Lorival, foi lá pro Mauri Grando, Mauri oferecendo aí pra Genesi de Dourados. Grande abraço então pro Mauri, pra Genesi, todos os dias ligadinhos aí, todas as manhãs aí curtindo a nossa

0: programação. Obrigado pela companhia, obrigado pela audiência. Agora são 5 horas e 42 minutinhos, 5 e 42. Muito bom dia pra você.
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0: 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Olha o recadinho, então, da coordenação da catequese. A coordenação da catequese de iniciação à vida cristã comunica que as inscrições para as crianças na idade de 9 anos ou a completar até o início de março de 2027 estão abertas, viu? E vão até 12 de outubro, 12 de novembro, melhor dizendo, né? Vai até 12 de novembro. Neste período, estaremos também inscrevendo crianças para a infância missionária na idade de 5 anos e para a catequese de adultos a partir de 16 anos. Levar cópia de certidão de nascimento e de batismo. O atendimento será de manhã e à tarde, viu? De terça a quinta-feira, das 8 às 10, das 13 às 15 horas. Taxa de inscrição, R$20. Muito bem, bora então para a sequência. Daqui a pouquinho eu volto, viu? Daqui a pouquinho eu volto e volto com moda bonita para você, viu? Moda boa aqui na programação. Agradecendo então a presença e a participação da Ruth Gonçalves, da Ruth e do Ademir, né? A Ruth Ademir, AR Variedades, né? Grande abraço aí a Ruth, ao Ademir, ligadinhos com a gente. AR Variedades, ligadinhos com a gente. Aquele abraço muito especial. Um bom dia também lá para Elisa e para todos da Pastelaria Avenida. Um abraço aí para Elisa, para o Tiné, para a Giovana. Estão ligados aí com a gente. Aquele abraço muito especial. Bom dia, Joãozinho. Tudo bem? Estamos na Pastelaria Avenida, ao som do seu programa sempre. Toca para nós Caminhonete Branca. Beleza, então. Tá bom? Um grande abraço aí para Elisa, para o Tiné, para a Giovana, para todos os clientes que estão ouvindo a gente aí na Pastelaria Avenida. Nerci Quiomento, meu amigo Nerci também está ligado com a gente. Um abraço, Nerci, um abraço, dona Nelly. Miguel também, sempre ouvindo nas manhãs. O netinho da dona Nelly, do Nerci Quiomento, né? Bom dia, João, tudo bem? Aqui estamos bem, graças a Deus. Beleza, maravilha, que bom saber. Quero ouvir Águas da Saudade com o milionário José Rico. Tá bom, então, grande abraço. Aqui também tá tudo bem, graças a Deus, tá bom, Nerci? Um abraço aí pro Nerci, pra dona Nelly, pro Miguel, pra todos que estão ligadinhos com a gente lá no CAU.
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Muito bem, agora são 5 horas e 49 minutos, 5h49. Mandar um abraço especial lá pro nosso amigo Paco Martins. Paco Martins tá ligadinho com a gente, tá curtindo a nossa programação. Obrigado pela audiência, viu, Paco? Bom dia, toca o Pulo do Gato. Tá bom, vamos tocar para você daqui a pouquinho.

Espíndola. Beto Espíndola pediu aí uma moda. Vamos tocar pro Beto agora. É, vamos aí para a sequência musical do Terra Sertaneja. E atendendo o nosso amigo Beto Espíndola, que pediu, né? Vai lá pro Beto, vai lá também pra Edna Martins, lá na Central. Do Mundo Nada Se Leva. Milionário e José Rico. Um abraço, Beto. Um abraço, Edna. Bom dia. Daqui a pouquinho tem a moda aí da Pastelaria Avenida. Daqui a pouquinho tem a moda também do nosso amigo Nercy, que aumenta, Dona Nelly, o Miguel.

isso aí, agora são 5 horas e 56 minutos. Nós ouvimos aí o Paulinho Mocelin, caminhonete branca. Foi lá pra Elisa, pro Tiné, também para a Giovana, para todos lá da Pastelaria Avenida. Estão ligadinhos com a gente. E aquele abraço muito especial. Bom dia, obrigado pela companhia. E nós ouvimos também essa moda bonita aí do milionário José Rico. Foi lá para a Central, foi lá para o Beto Espinda, para a Edna Martins. E nós ouvimos então do mundo Nada Se Leva. 5 horas e 57 minutos. Vamos então agora para este momento especial da programação. Vamos aí com o padre Flávio Alencar e a reflexão do Evangelho do dia. E logo após, vamos ter então o horário eleitoral gratuito e obrigatório, 10 minutinhos apenas, tá bom? Aí já voltamos atendendo você que está participando. Tem mais Milionário José Rico no programa, tem Tião Carreiro e Pardinho também. Daqui a pouquinho para você, é só você aguardar um minutinho só. Bom dia para você!

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1: Olá, ouvintes da Rádio Interativa FM, aqui é o Padre Flávio, lhe desejo paz e bem. Estamos refletindo o Evangelho de cada dia, nessa quarta-feira, dia 14 de outubro. E o Evangelho é segundo São Lucas, no seu capítulo 11, versículos de 42 a 46. Naquele tempo, disse o Senhor: ai de vós, fariseus, porque pagais o dízimo da hortelã, da arruda, de todas as outras ervas, mas deixais de lado a justiça e o amor de Deus. Vós deveríeis praticar isso, sem deixar de lado aquilo. Ai de vós, fariseus, porque gastais do lugar de honra nas sinagogas e de serdes cumprimentados nas praças públicas. Ai de vós, porque sois como túmulos que não se veem, sobre os quais os homens andam sem saber. O mestre da lei tomou a palavra e disse: mestre, falando assim, insulta-nos também a nós. Jesus respondeu: ai de vós também, mestre da lei, porque colocais sobre os homens cargas insuportáveis, e vós mesmos não tocais nessas cargas, nem com um só dedo. Palavra da salvação. Queridos ouvintes, enquanto o evangelista Mateus apresenta 7 maldições, os chamados ai de vocês, de Cristo contra os fariseus e escribas, Lucas limita-as a 6, reunidas em 2 grupos de 3, lidas na liturgia de hoje e amanhã. A primeira refere-se à hipocrisia dos fariseus, muito fiéis aos preceitos, mas que deixam de lado a justiça e o amor de Deus, ou seja, o essencial. A segunda maldição refere-se à falta de humildade, denunciando a soberba dos fariseus. A terceira refere-se ao fato de os fariseus estarem tão envolvidos nos vícios que transmitem sua impureza aos que deles se aproximam, mesmo sem perceberem. Pisam sem saber. Segundo bloco da repreensão, ao estilo profético, dirige-se aos doutores da lei e inicia com a acusação de incoerência, pois eles agravam de tal modo a lei que tornam insuportável a vida religiosa, ao passo que o fardo de Cristo é leve e fácil de carregar. A série será concluída com um trecho do Evangelho que leremos amanhã. Que Deus te abençoe, que você pratique, sobretudo, o amor e o bem a todos.
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1: Muito bem, estamos de volta. Estamos de volta com a programação do Terra Sertaneja. Eu disse que, que seria rapidinho. Beleza, estamos aí com você mais uma vez para levar o melhor da música sertaneja.
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1: Hoje é dia 14 de outubro de 2026. É quarta-feira, meio de semana, né? Joãozinho e você, vamos juntos nesta manhã de quarta, manhã de quarta-feira. O telefone para você participar com a gente é o 99997-1049. 99997-1049. Agradecendo a você que está comigo desde as 5 horas, muito obrigado, viu? Obrigado por estar comigo nesta manhã. Obrigado pela companhia, obrigado pela audiência. Você que está chegando agora, seja bem-vindo, seja bem-vinda. Vamos juntos com muita moda boa para você aqui na programação do Terra Sertaneja. 6 horas 12 minutos.

0: Estamos já mandando aquele abração especial lá pro Hélio Espíndola. Bom dia, feliz quarta-feira, Deus abençoe. Deus abençoe a você também, tá bom, Hélio? Obrigado pela audiência, muito obrigado por esta companhia maravilhosa.
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0: 6:13.

Vamos de moda, vamos de música. Vamos atendendo então nosso amigo Nercy Quiomento. Um abraço, viu, Nercy? Nercy, Dona Nelly, Miguel. Grande abraço, moçada lá do Caú, ligadinhos com a gente. Bom dia, milionário José Rico. Águas da Saudade. Um pouquinho tem o pulo do gato com o milionário, com o Tião Carreiro, né? Lá pro nosso amigo Paco Martins. Valeu, Paco. Um abraço pra você, meu irmão. Bom dia.

0: o pulo do gato, Tião Carreiro e Pardinho. Foi lá pro nosso amigo, Paco Martins. Obrigado, viu, Paco? Obrigado pela participação, pela companhia com a gente. Aquele abraço muito especial. E nós ouvimos também Milionário e José Rico, Águas da Saudade. Foi lá pro Caô, foi lá pro nosso amigo Nercy Quiomento e também pra dona Nelly e também pro Miguel, né? São ligadinhos com a gente lá no Caô, curtindo a nossa programação. Bom dia. Hora certa, 6:20, 6:20, muito bom dia pra você que acompanha a nossa programação nesta manhã, aquele abraço muito especial.
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0: Muito bem, vamos então aí pra sequência, né? Vamos aí pra sequência musical do programa Terra Sertaneja, agradecendo, é claro, agradecendo você que participa com a gente. Vamos então aí agradecendo aos nossos ouvintes que ouve e curte a nossa programação através da live aí no Facebook. Manda um abraço, bom dia lá pro meu amigo Valiati, é o Vanderlei Valiati, curtindo nosso programa. Abraço, Valiati, bom dia pra você. Bom dia, meu amigo, tudo certo? Graças a Deus, tudo certinho, então. Abraço aí pro nosso amigo Valiati ligadinho com a gente. Também conosco a dona Baniza Rodrigues lá na central. Um abraço, dona Baniza, obrigado pela audiência e pela companhia. Também o Paulo Eftin, né, o secretário de infraestrutura de Laguna Carapã. Paulo Eftin, bom dia, meu amigo João. Bom dia para você, Paulo. Obrigado pela audiência, moçada aí da secretaria, né? Todos aí que estão ligadinhos com a gente aí na secretaria. Aquele abraço muito especial, muito bom dia. Mandar um bom dia também para Cleri, né? A Cleri também ouve a gente todas as manhãs. Olha quem está com a gente também, o Ari. Bom dia, Ari da Fazenda Ventania. Perto da Picadinha, vamos ter que comprar um barco. Muita chuva por aqui. É isso aí, meu amigo, aqui também. Muita chuva mesmo na nossa região aí, né? Um abraço pessoal lá pro Ari, lá na Fazenda Ventania, lá na Picadinha, lá pertinho da Picadinha, né? Grande abraço pra você, Ari, obrigado por estar com a gente, tá bom? O Robson também está com a gente. Bom dia, quero ouvir a música com Gini Geno. Deixa eu me ver aqui. Eu quero ouvir a música com Gini Geno, Vontade de Te Ver. Ofereço para todos os ouvintes. Tá bom, obrigado pela companhia, obrigado pela audiência, tá bom, Robson? Aquele abraço para você. Gini Geno daqui a pouquinho no programa, então, tá bom? Aquele abraço especial. Também o nosso amigo Anthony Rodrigues, lá do Bonfim. Bom dia, meu amigo Joãozinho. Eu quero ouvir a música do Fundo da Grota. Tá bom, então, vamos tocar para você já, beleza? Grande abraço, é o Anthony Rodrigues. Lá do Bonfim, ligadinho com a gente.
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0: Eu também mando um abraço, bom dia lá pro Antoninho Zadroski, que também tá curtindo o programa conosco. Aquele abraço muito especial pra você, tá bom, Antoninho? Ele disse, bom dia, Joãozinho. Bom dia pra você, obrigado por estar com a gente. Um abraço também pra Sandra, que nos ouve também todas as manhãs. Luiz Carlos de Matos, bom dia, João. Um abraço, Luiz, obrigado por estar conosco aí, tá bom? Você e toda a família que nos ouve, aquele abraço muito especial, muito obrigado por estar sempre com a gente nas manhãs, curtindo a nossa programação.

Muito bem, então vamos aí para a sequência musical da programação do Terra Sertaneja nesta manhã gostosa aí de quarta-feira. Um abraço muito especial para você que nos ouve todas as manhãs. Aquele abraço especial, viu? Bom dia. E vamos aí pro Gino e Geno. Vontade de te ver.

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0: Muito bem, agora são 6:33. Agradecendo você que participa com a gente. Ouvimos essa moda bonita aí na programação do Terra Sertaneja. É o Baitaca, né? O Baitaca do Fundo da Grota. Esta quem pediu foi o Antony Rodrigues, meu amigo Antony Rodrigues, lá do Bonfim, ligadinho com a gente. Um abraço muito especial aí pra vocês. Ouvimos também o Gini Geno, Vontade de Te Ver, foi lá pro Robson, né? O Robson curtiu aí com a gente essa moda bonita, Vontade de Te Ver, aqui na programação do Terra Sertaneja. Obrigado pela companhia, obrigado pela audiência. Vamos também já agradecendo aí a presença do Ernesto, né? O Ernesto Matoso curtindo o programa com a gente. Bom dia, muita chuva, realmente tem chovido bastante na nossa região, né, Ernesto? Um abraço para você, obrigado por estar conosco. Também com a gente, o Edson Martins Fernandes, lá no Campo Seco. Bom dia, com alegria, meu amigo. Um abraço, Edson. Bom dia. Dirce Batista, Dirce é lá de Ribeirão Preto, São Paulo. Grande abraço a todos aí de Ribeirão Preto, curtindo a nossa programação. Obrigado, Dirce. Aquele abraço. Bom dia para você. Também o nosso amigo Gaspar, é o Gaspar Erineu. Gaspar lá do grupo Balanço do MS. Aquele abraço, viu, Gaspar? Muito obrigado por esta companhia maravilhosa, o grupo Balanço do MS sempre forte, sempre firme aí, né, no estado do Mato Grosso do Sul, né? Com muitos shows, né? Com muitos bailões aí. Um abraço muito especial então pro Gaspar e toda a moçada aí do grupo Balanço do MS, que sempre acompanham também a nossa programação. Eu vou mandar um bom dia também pra dona Deuzira, né? A esposa do Gaspar, que está sempre com a gente nas manhãs. Bom dia, meu amigo, tudo bem? João, manda ali a moçada do grupo Balanço do MS, está lá no sábado no Clube Espaço Arcanjo, e domingo no Clube Biratã, em Dourados. Beleza, então, olha só a agenda aí do grupo Balanço do MS. É isso aí, então, sábado no Clube Espaço Arcanjo e no domingo no Biratã, em Dourado. Dia 29, Laguna, baile da melhor idade, 31, dia 31 em Caracol. Manda a música Madrugada com os Serranos. Beleza, obrigado pela participação aí, tá bom, Gaspar? Aquele abraço especial pra você, bom dia, obrigado pela companhia, obrigado pela audiência. E eu vou mandando moda então lá pro nosso amigo Jobs de Moura. Bom dia, Joãozinho, que Deus te abençoe, Deus abençoe o seu dia, Deus abençoe o seu dia também, tá bom, Jobs? Obrigado por estar aí acompanhando a gente. Aquele abraço especial ao nosso amigo Jobs de Moura, todas as manhãs curtindo o programa conosco na manhã. Matiando saudades.
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0: É o Porca Véia, né? O grupo Cordiona com o Porca Véia. 6:36. Tá bonita pra você na manhã. Abraço a você que curte a nossa programação. Abraço a todos aí que estão curtindo o programa nos sítios, chacras, fazendas.

0: Muito bem, Grupo Cordiona, né? O Porca Véia, né? Porca Véia, o Grupo Cordiona. Mateando saudade, foi lá pro nosso amigo Jobs de Moura. Obrigado, viu, Jobs? Obrigado, meu amigo, por estar sempre com a gente nas manhãs, curtindo aí a nossa programação. Um abraço muito especial pra você, meu amigo.
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0: 6:40.
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0: 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Olha, foi perdida no dia 2 de outubro uma carteira no centro da cidade, no centro de Laguna Carapã. Dentro havia documentos e cartões em nome de Clarice Carlesso Espessato. Caso alguém tenha encontrado ou encontre, por favor, entre em contato pelo número 679-9958-1679. Será recompensado. 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Olha só, a coordenação da catequese de iniciação à vida cristã comunica que as inscrições para as crianças na idade de 9 anos ou a completar até o início de março de 2027 estão abertas e vão até o dia 12 de novembro. Neste período também estaremos inscrevendo crianças para a infância missionária na idade de 5 anos e para a catequese de adultos a partir dos 16 anos. Trazer, ou levar, melhor dizendo, cópia de certidão de nascimento e de batismo. O atendimento será no período da manhã e à tarde, viu? À tarde e de manhã também, de terça a quinta-feira, das 8 às 10 e das 13 às 15 horas. Taxa de inscrição, R$20. 6:42.
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0: 49.
1: Muito bem, vamos aí então agradecendo a presença, agradecendo a participação dessa moçada que está com a gente todas as manhãs. Manda um abraço especial, bom dia lá para o Tarciso, para o vereador Tarciso, também para a Elisângela, para o Luiz, para todos lá da Vitória Variedades, sempre com a gente nas manhãs. Um abraço também lá para o Bruno.

0: abraço especial pra dona Xoxita. Bom dia! Olha, vou mandando um bom dia também lá pro seu Paulo, né? Pro cara aí, Paulo, e pra dona Cristina, que nos ouve todos os dias. Aquele abraço muito especial. Muito obrigado por estar aí ligadinhos com a gente, tá bom? Aquele abraço muito especial. Muito obrigado por esta companhia maravilhosa, né? Pessoal aí todos os dias ligadinhos com a gente. O pessoal também do centro da cidade. Pessoal também que ouve a gente nos bairros, né? Aquele abraço muito especial, muito obrigado por esta companhia maravilhosa. Deixa eu mandar um bom dia lá pra Solange, né? A Solange Corrêa também nos ouve, também tá ligadinha, também tá curtindo a nossa programação. Aquele abraço muito especial, então, aí pra Elisângela, pra todos que estão acompanhando a gente aí, tá bom? Obrigado pela audiência, obrigado por estar curtindo Terra Sertaneja na manhã. Isso é a Solange e o Vinícius, né? Solange e o Vinícius ligadinho com a gente, bom dia. Olha, deixa eu mandar um bom dia também, lá pro Aldenês, Aldenês e a Dona Inês, né? Da Império Materiais para Construção, também ouve a gente todas as manhãs. Aquele abraço muito especial, então, ao Aldenês e também a Dona Inês, curtindo a nossa programação. Aí também um abraço especial também lá pra Marta, pro Aldecir, pra Raquel, pro Joaquim, todos os dias ligadinhos aí no Terra. Aquele abraço muito especial. Seis horas e 45 minutos, vamos aí pro nosso apoio e eu volto já e volto com moda bonita pra você. Bom dia!
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muito bem, agora são 6:51, 6:51, vamos agradecendo mais uma vez a presença e a participação, olha só, a participação dessa moçada que está com a gente da manhã, nesta manhã de quarta-feira. Um abraço lá pro Ademar, Ademar Pneus, lá em Dourados, tá ligado, tá curtindo a nossa programação, obrigado, viu, Ademar? Ademar Pneus de Dourados, curtindo Terra Sertaneja, bom dia. Dona Diva, né? Dona Diva também tá com a gente, aquele abraço muito especial. Eu mando um bom dia também, lá pro Júnior Chit. Bom dia, João. Bom dia, Júnior. Muito obrigado por estar conosco aí, tá bom, meu amigo? Júnior Chit curtindo o programa conosco. Quem está com a gente também, meu amigo Paulo Espíndola. É Paulo Espíndola, né? É o Paulo Henrique Espíndola. Pra quem não conhece, o Paulão. Grande abraço, viu, Paulo? Obrigado por estar com a gente. Bom dia, meu amigo. Amigo Joãozinho, que Deus abençoe a todos nós nesta quarta-feira. Um abraço pra você, Deus abençoe você também, tá bom, meu amigo? Um abraço muito especial ao Paulão. Grande Paulão, um abraço especial pra você, meu irmão. Bora então de moda, bora de música. Vamos tocar moda bonita aqui na programação do Terra Sertanejo. Vamos atendendo então. Vamos atender aí então meu amigo de todas as manhãs, né? É o nosso amigo Gaspar, sempre com a gente, sempre curtindo Terra Sertaneja na manhã. Aquele abraço especial então para o nosso amigo Gaspar Irineu, né? Todos os dias ligado aí, curtindo Terra Sertaneja, né, Gaspar? Um abraço também para a dona Deuzeira e o grupo Balanço do MS, né? O grupo Balanço do MS estará sábado no Clube Arcanjo e domingo no Clube Biratã. Em Dourados, dia 29, aqui em Laguna, no Bailão da Melhor Idade. E também dia 31, em Caracol. Agenda aí do grupo Balanço do MS, do nosso amigo Gaspar. Vamos embora de música, né? Vamos tocar moda boa aqui. Vamos atender o Gaspar, os Serranos. É isso aí, moda bonita pra você. Madrugada.

0: É isso aí, hoje, Serranos, madrugada, música bonita pra você na manhã. É, foi lá pro nosso amigo Gaspar, moçada aí do grupo Balanço, Balanço do MS, sempre com a gente nas manhãs, curtindo a nossa programação. Obrigado por esta companhia maravilhosa. 6:58. 6:58.
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0: Chegando então ao final de mais uma edição do programa Terra Sertaneja desta quarta-feira.
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0: Na sequência da programação, show da manhã.

0: com Sara Cristina e Antônio. Daqui a pouquinho, a partir das 7 horas.
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0: Nós voltamos amanhã, a partir das 5 da manhã, se Deus quiser, estaremos juntos de novo com mais uma edição do Terra Sertaneja. Aquele abraço. Até amanhã.

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1: 7 horas e 7 minutos.

0: dia, estamos chegando! Nessa manhã de quarta-feira, dia 14 de outubro de 2026, o Show da Manhã começa agora! Bom dia pra você que já está trabalhando, bom dia pra você que está acordando agora, bom dia pra você dos sítios, das chácaras, das fazendas, que acorda bem cedinho, né? Que Deus abençoe grandemente seu dia e sua semana.
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0: Você está na 104,9 Interativa FM de Laguna Carapã, no Show da Manhã com a Sara Cristina.
2: E com o pastor Antônio Valentim.
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0: Desejamos um ótimo dia para você. Hoje tem muita coisa boa. Tem brincadeiras, tem notícias. Tem a palavra.
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0: E muita animação e muita música boa para você. Nosso telefone também já está liberadinho, 9997-1049, para você mandar para mim o seu bom dia, o seu alô. E também através da nossa live no Facebook. No momento está fazendo 19 graus na nossa laguna. Que você tenha um ótimo dia.
1: Bom dia.
0: E para começar... Vamos começar com a bênção de Deus na nossa vida.
2: Maravilhoso e eterno Deus, em nome de Jesus, estamos mais uma vez na Tua presença, Senhor. Estamos aqui fazendo a Tua vontade, pela Tua graça, pela Tua misericórdia, Teu perdão, Teu socorro. Senhor, que as bênçãos do Senhor, meu Deus, venham a todos os ouvintes, todos da cidade, desta cidade maravilhosa, Laguna Carapã. Que todas as bênçãos, Senhor, seja para o povo deste estado do Mato Grosso do Sul, que é uma maravilha. Tu conhece as necessidades, problemas, dificuldades de cada um, Senhor, o esforço de cada um. Pai, Filho e Espírito Santo, pedimos a Tua bênção para o nosso Brasil, Senhor, para o mundo. Pai, Filho e Espírito Santo, que a Tua graça e a Tua unção seja com todos, em nome de Jesus. Pai, Filho e Espírito Santo, amém.

0: acabou, hein? Essa aqui vai pro seu Mauri, lá do Lava Jato. Ele diz assim: bom dia, tchê. Toca a música Mineira de Uberaba. Ofereço pros piá do Lavador, o Ever e o Paulo, que está em Tabaporama, no Mato Grosso. Bom dia pro Ever e pro Paulo, né? E pro seu Mauri.
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0: Tava Lava Jato, Angico Preto. Bom dia, seu Mauri. Que Deus abençoe grandemente o seu dia, viu? Vou colocar desde o começo a música pro senhor. Mineira de Uberaba. 7 horas 18 minutos. 9997-1049.

0: de Uberaba, Dino e Danizete. Pedido do seu Mauri, mandando lá pros meninos, né? Que estão todos lá em Itaporã, Tabaporã, no Mato Grosso. E hoje é dia! Que dia que se comemora o dia de hoje? Vamos ver aqui.
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0: Comemora-se no Brasil e no mundo as seguintes datas: o Dia Nacional da Meteorologista e o Dia Nacional do Pecuária. Esse aqui eu acho legal, essa música aqui, ó. Vamos falar até fazer de começo.
2: Meus amigos me perguntaram lá na escola quando eu cresci, que eu vou ser. Eu falei que eu sou formada na pecuária. Menino da pecuária.
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0: vai ser o menino da pecuária.
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0: E hoje é dia da pecuária, né? Dia nacional da pecuária.
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0: A celebração da importância da pecuária para a economia e agronegócio do país.
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0: Nossos parabéns a todos os pecuaristas aqui da nossa região.
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0: tem bastante, hein?
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2: Luta com a vida, né?
0: É, Mato Grosso do Sul é pecuarista.

uma carga de algodão, não lembro o nome da cidade. Então tem algodão, tem a soja, aqui no Mato Grosso tem as suas regiões, né? E nós lá, São Paulo, tem o café, né? Tem lugar que ainda tem café, já foi a capital do café, região do Ribeirão Preto, hoje é Minas, né? Mas tem muitas regiões de café lá. Lá mesmo, no Ribeirão Preto, tem muitos fazendeiros de café na região. Mas o forte é a cana hoje. Tem laranja também, mas o forte da laranja hoje é Piracicaba, é Bebedouro, né? Ali abrange Luiz Antônio. Então tem as suas regiões, São Paulo, muitas culturas lá. Muitas grandes oficinas, né, de máquinas pesadas, vai coisas de usina, vai daqui, vai de todo canto, vai pra Piracicaba, vai pra Sertãozinho, na Dezeza e Anine, lá em perto de Ribeirão Preto. Então todo tem lá, já, Sertãozinho já é 15 km de Ribeirão Preto, já é a capital das máquinas pesadas, de mecânicas pesadas. Brasil inteiro, até fora do Brasil, vai peças de usina pra lá. Então aqui o forte é o gado, né? E a lavoura, as culturas, soja e o milho, a gente vê, né, por aí, né?

no sul, Goiás, já é o arroz, né? A força de arroz. Goiás e melancia também, né? Arroz, melancia. Lá no sul, arroz, né? No Paraná também, feijão, já é meio que abrange tudo. Esqueci São Paulo, a cana também, né? Na região de São Paulo. E no Paraná tem algumas usinas, tem feijão, cultura, né? E tudo um pouco também se planta. Maçã, tem essa região da maçã. A pucã. Então, todos os cantos do Brasil e tem mais, e tem a região, né, já pedregosa, que o nosso país, como eu falei outro dia, tudo neste país era para ser o primeiro do mundo, o nosso Brasil. É o único país que não dependeria de ninguém se todo mundo, se fosse todos os políticos corretos. Era o único país que não dependeria de ninguém. Porque os lugares mais ruins que nós temos no Nordeste, tem as salinas de sal, areia, já em aquela cidade lá do Rio, faz divisa com o Rio, é Espírito Santo. Gente, eles vivem da pedra, é incrível. As pedras, mármore, essas coisas, vai pro Brasil inteiro de lá. É uma coisa assim, gigantesca. Você vê aquelas grandes indústrias de todo que é tipo de pedras preciosas, pedras médias aí que usa pra calçada, usa pra mármore, usa pra isso e aquilo. É tudo do Espírito Santo. Que coisa linda é o movimento daquilo. Então, até nos lugares de pedra nosso, é rico em alguma coisa. E no Nordeste, essa região do abacaxi, região de mandioca, região de isso, todo o nosso país é produtivo de alguma coisa. O único país, bicho da seda, que não existia, hoje virou peste. Poxa, como tem lugares que o povo vive da seda, do bicho da seda, é até bonito. De noite, eles põem a comida à tarde, você vê aquele barulho de noite, eles comendo nas estufas. É lindo demais, é maravilhoso. Tem plantação de amora na região de Itaporanga, só pra criar o bicho da seda. E o pessoal ganha dinheiro de uma certa forma, alguma coisa ou outra. Região do tomate, Capão Bonito e a Piaí. Pensa como os grandes lavradores de tomate e taoca. É uma coisa assim, absurda. Você passa, você vê aquelas lugares de que não tem fim de plantação de tomate. Que coisa linda, maravilhosa. Pimentão, tomate, berinjela, abobrinha. Aquela que eu

gosto, giló. Meu Deus, você olha assim, não tem fim aquelas plantações de giló, coisa linda. Então, o Brasil, eu falo, nós temos de tudo, temos petróleo, temos tudo para não depender de ninguém, se fosse preciso. É o Brasil se fechar e não depender, viveria tranquilo, seria para ser um país de primeiro mundo. Mas, infelizmente, um tira de lá, outro tira de cá, outro tira dali, outro tira daqui. E os cofres públicos sempre zerados, sempre em dívida, né? Em todo lugar. Então, nós estamos difícil, difícil.

0: dia!
1: Bom dia!
2: Bom dia!
0: Bom dia!
3: Eita, corra linda!
4: Que aí?

isso aí, o nosso telefone está liberadinho, 99971049. Eu sei que lá fora tá com um sereninho bom pra dormir. Tempinho bom. Estou esperando o seu alô, não custa nada. Pegue celular e mande pra mim uma mensagem de bom dia. 99971049. É tão bom receber o bom dia de vocês, viu?

0: 7h30, vamos ao nosso apoio comercial e já já estaremos de volta. Apoio comercial, eu falei.
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0: E vamos falar, estamos de volta e vamos falar aqui um pouquinho do clima tempo.
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0: Quais são as previsões para o dia de hoje?
1: É bruta, meu sistema.
0: Hoje, dia 14 de outubro.
1: Eu não sei de onde é que sai.
0: Sol com algumas nuvens, chove rápido durante o dia e a noite. Mais chuva por aí, hein? A mínima de 18 graus e a máxima de 28.
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0: Na quinta-feira também, sol com muitas nuvens, nublado com chuva de manhã, tarde e com temporal e noite chuvosa. Amanhã, quinta-feira. Na sexta-feira vai dar uma treguinha, né? Sol com muitas nuvens, pancadas de chuva só à tarde e à noite. No sábado, sol com muitas nuvens durante o dia, períodos de céu nublado, mas à noite o céu está limpo. Domingo o céu de estar limpo e não chove. Então, sem chuva sábado e domingo, é a previsão, hein? É a previsão. Segunda-feira com solzão, sem chuva. Segunda e terça. Na quarta-feira que vem, uma chuvinha de novo. E na quinta-feira que vem, chuva forte com trovoadas de manhã e à noite. Não vai parar essa chuva, não? Meu Deus do céu.
2: Previsão até domingo, né?
0: É a previsão de sábado e domingo ter sol. A gente não sabe mais nem onde vai colocar a roupa pra secar, né? É difícil o negócio. Então essa é a previsão do clima-tempo pra nós, né? 9997-1049, sai da toca, Tatu, manda um alô pra mim. Bom dia, Sari Antônio, Deus abençoe nosso dia, é a Rutinha. Bom dia, meu amor.
3: Bom dia, dona Ruth, Deus abençoe grandemente seu dia, sua família, seu trabalho. E esteja um dia de chuva maravilhoso.
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5: Bom dia!
6: Bom dia!

0: vítimas. E Luciano?
1: Cara, bom dia, Antônio. Que é o Marco baterista. Toca aquela pra nós. Fundo da Gota. Ofereço pra toda Laguna e Carapã. Região.
2: Bom dia, Marcos baterista. Vamos tocar pra você. Você pediu, você vai ouvir, meu amigo.
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4: E o meu bom dia aí pro Marcos baterista. Deus abençoe seu dia, Marcos. Hoje é quarta-feira, Marcos. Te espero lá, abençoado.

0: você que está fazendo aniversário hoje, dia 14 de outubro. Feliz aniversário, muitos anos de vida, paz, saúde, alegria e muito amor no coração.
1: Saúde, muita paz.
0: Muitos mimos, muito carinho. Receba o nosso abraço da família 104,9. Feliz aniversário.

recebemos da Rosa Oliveira. Bom dia, meu amor. Ela diz, bom dia, Sara. Bom dia. Que você tenha um ótimo dia, uma semana abençoada. Obrigada pela sua sintonia, Rosa.

0: E a nossa segunda-feira foi animada, né, meu bem?
1: Primeira noite.
0: As crianças aqui, olha, fizeram... alegria. Vamos estar falando daqui a pouquinho, depois dos comerciais, sobre segunda-feira, como é que foi aqui, né? Foi muito legal. Vamos ao nosso apoio comercial e já já estaremos de volta. Fique ligadinho.
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0: Qual que é o nome da rádio?
3: Tá bom!
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0: 99967-1049.
2: Quem não sabe? Quem não conhece?
0: 99967-1049. Ele é fácil de decorar, sabia?
2: Muito fácil.
0: É fácil? Ó, 999, né? 97. Aí o 1049 significa 104,9. E aí, tem novidade pra nós hoje?
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2: Temos uma grande novidade.
4: Brasil.
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0: Antes de brilho.
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0: Nem e o meu alô e o meu bom dia, 99971049. Qual que é o número, meu bem?
2: Tem mulher de todo lado, nunca vi.
0: O número da rádio.
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1: 99971049.
0: Fala 21 vezes. Fala 21. 99971049.
2: Mulher mineira.
0: Dizem não, isso é o fato. Se você falar 21 vezes a mesma coisa, você decora e nunca mais você esquece. Tem que ser 21 vezes.
2: Vem do Paraná, Paulista.
0: Não é anotar no papelzinho.
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2: 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Tem mulher de todo lado.
0: Mas se torna um hábito, é verdade.
2: 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Tem mulher de todo lado, nunca vi coisa igual.
0: E também, né, eu queria falar sobre segunda-feira, né? Como que foi legal a segunda-feira, né?
2: Coisa igual.
0: Nós fizemos aqui uma programação diferente, que foi o Dia das Crianças.
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0: E nós tínhamos prêmios, tinha 4 prêmios, né? Doados pelo nosso patrão, né? Ribas. E também nós tínhamos três prêmios dele? Era 3? E também nós tínhamos um brinde doado pelo seu marido Rigotti e a dona Judite, que eram uns 5 espetinhos. Pensa nos espetinhos bons, hein? Meu Deus! E também tínhamos um pix de R$50.
2: Só mandou.
0: Dados pelo pastor Antônio.
2: Hoje a casa tá cheia.
1: E ninguém matou a charada. É que os últimos serão os primeiros serão os últimos. Né? Aquele ditado. Chegou 2 crianças. Eu achei que o último não vinha. E falei, a menininha muito lindinha, maravilhosa ali. Eu falei, eu vou dar pra ela esse brinde.
0: Esse último brinde.
1: Dei o último brinde, que achei que não vinha. Quando ela tava saindo, o outro chegou. E nós saindo também. Eu falei, não, os primeiros serão os últimos serão o primeiro. Ninguém matou a charada, então você vai ganhar R$50.
0: Pensa como o menino ficou feliz.
1: Ficou feliz da vida.
0: E foi muito animado, né? Foi diferente, nós colocamos músicas diferentes, né? Foi muito legal, músicas de criança, relembramos algumas coisas de criança, quando a gente tinha piolho.
2: 15 Maranhão, mulher do Amapá de Roraima.
0: Foi muito legal.
2: Mulher do Amazonas, do Acre, do Mato Grosso, de Rondônia e de Brasília, coisa...
0: Isso é 8 horas e 3 minutos.
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vamos estar entrando na porção da palavra. É que Deus venha abençoar a sua vida, para você que prestar atenção. E hoje nós vamos estar falando, né, de Jesus profere a parábola do credor incompassivo. Do credor incompassivo. Maravilhoso Deus, em nome de Jesus, mais uma vez estou aqui para te agradecer pela oportunidade, pelo dia, pela vida. Meu Deus, pela vida de todos os ouvintes que estão prestando atenção. Tu sabe as necessidades, problemas, dificuldades de cada um, Senhor. Mas que Tu, Senhor, em nome de Jesus, pela Tua misericórdia, Teu perdão, Teu socorro, venha abençoar, meu Deus, esta pessoa que está necessitada. Eu não sei do seu problema, da sua dificuldade, da sua necessidade, mas Tu sabe, se ela crê, verás a glória de Deus, como Maria e Marta viram, e o povo que estava lá no sepulcro e no ressuscitamento de Lázaro. Então, quem acreditar será abençoado, né? Porque tudo depende da sua fé, não é só da minha fé, né? De explicar, de falar, de pregar e você ouvir e não valorizar. Você tem que valorizar a palavra e se valorizar, acreditar, ter fé, e o milagre acontece. Então vamos lá. Jesus profere a parábola do credor incompassivo, que está em Mateus 18, do 21 ao 35. Vamos estar lendo, prometo que vou ser rápido, né? Eu vou ser rápido e já está acabando a leitura. Vamos estar meditando, fazendo uma conclusão com o esboço e já concluindo aqui, né? Umas poucas palavras que você já vai entender se você prestar atenção na leitura. Então Pedro, aproximando-se dele, disse: Senhor, até quantas vezes pecará o meu irmão contra mim e eu lhe perdoarei? Até sete. Até sete? Jesus lhe disse: não te digo que até sete, mas até 70 vezes 7. Por isso o reino dos céus pode comparar-se a um certo rei que quis fazer contas com os seus servos, e começando a fazer contas foi-lhe apresentado um que lhe devia 10 mil talentos, e não tendo ele com que pagar, o seu senhor mandou que ele e sua mulher e seus filhos fossem vendidos com tudo quanto tinha, para que ele a dívida lhe fosse paga. Então aquele servo, prostrando-se ao reverência, dizendo: Senhor, seja generoso para comigo e tudo te pagarei. Então o senhor daquele servo, movido de íntima compaixão, soltou-o e perdoou-lhe a dívida. Saindo, porém, aquele servo encontrou um dos seus conservos que lhe devia 100 dinheiros, e lançando mão dele sufocava-o, dizendo: paga-me o que me deve. Então o seu companheiro, prostrando-se a seus pés, rogava-lhe, dizendo: seja generoso para comigo e tudo te pagarei. E ele, porém, não quis, antes foi encerrá-lo na prisão até que o pagasse a dívida. Vendo, pois, os seus conservos o que acontecia, contristaram-se muito e foram declarar ao seu senhor tudo o que se passava. Então o seu senhor, clamando, chamando-o à sua presença, disse-lhe: servo malvado, perdoei-te toda aquela dívida porque me suplicaste. Não devia

Queria tu igualmente ter compaixão do teu companheiro, como eu também tive misericórdia de ti? E indignou o Senhor e entregou as atormentadores até que pagasse tudo o que devia. Assim você... Assim vos fará também o meu Pai Celestial cedo com assim... de coração não perdoardes cada um a seu irmão as suas ofensas. De coração, se não perdoar cada um seu irmão as suas ofensas. Tem gente hoje que fica devendo e você perde o amigo, perde a conta e perde o amigo. Eu acho que não deveria ser assim. As pessoas deveriam conversar, conversando, se explicando. Tem gente que foge de você quando fica te devendo uma conta e você perde o amigo, o dinheiro e perde tudo, né? Se vender fiado, então, para muitos, né? Não vou generalizar tudo. Eu comprei muito fiado, compro. Tem certos lugares na minha cidade que, se eu entrar, eu compro a loja, se eu quiser. Então, mercados... Então, eu digo assim, não para me vangloriar. Eu acho que o caráter da pessoa é tudo. Se ela não pode pagar, não compre. Agora, se for alimentação, e você realmente estiver desesperado, tudo bem, né? E se você tiver uma conversa, não deu para pagar, eu tenho certeza que o dono do estabelecimento vai saber esperar. Mas muita gente não, ele se envergonha. E aí ele prefere perder a amizade, perder o crédito, porque se você atrasar um pouco, explicar a situação, e tudo tem um conserto, mas tem gente que ele já compra com intenção de não pagar, e às vezes até pode pagar. Só que isso aqui, antigamente, eles... Se a pessoa via que estava enrolando, realmente não pagava, eles não importavam muito que eram ignorantes, se tinha dinheiro ou não tinha. E era lei. Se ele não pagasse, ou ele deixava filhos e filhas para pagar a dívida, trabalhando ali, seja qual for o serviço, eles vendiam filhos e filhas, a família, como escravo para arrecadar o dinheiro daquela dívida, ou ficavam presos até a dívida, os parentes se compadecer e pagar. Então tinha muitos que não tinham misericórdia, e é como hoje. Tem muitos que não tem misericórdia, né? Leva pra justiça, faz aquele... Aí, gente, se eu fosse contar todas as dívidas que eu já perdi na minha vida, todas as... Pelo contrário, muita gente fugiu de mim, eu... Mas eu, se eu encontrar, eu nem ligo. Levei cara... Mas também é assim, eu vendi pra pessoas, que nem agora por último, a Sara sabe. Eu vendi pra uma pessoa umas coisas lá em Itanhaém, um venezuelano que eu nunca vi na vida. Nós trabalhamos um pouco junto e poucos meses ali, se via assim de vez em quando, e ele se necessitou lá, separou, deu um problema errado na família, precisou sair de casa, não tinha nada. Eu vendi um monte de coisa para ele, tudo fiado. A última parcela que eu fiz para ele, parcelado de R$200 por mês, porque ele estava numa pindaíba danada. Na verdade, ele me devia mais, por último, devia acho que uns R$1.000+. Eu falei, olha, me dá R$300 e está tudo certo. Tá abençoado, meu irmão, não se aperta. Ele tava lá, perdeu o emprego, me explicou, e daí ia atrasar um pouco e tal, e a primeira parcela, ele atrasou realmente, 3 meses, me deu R$300. Falei, e aí, irmão, arrumou sua vida? Aí ele falou, irmão, tá difícil, mas vai dar pra mim começar. Eu falei, olha, não tem problema, você tá perdoado, não precisa me pagar mais. Então, a gente vê o esforço da pessoa naquele terremoto lá, ele perdeu alguns familiares que teve lá em, acho que em Caracas, perto de Caracas, um negócio assim, e não pôde ir, né, e tal. Então, eu falei, não, irmão, fica em paz, não me deve mais nada. Não, mas eu vou, não me deve mais nada, tá abençoado. Então, a gente tem que ser assim. Às vezes você tem um pouquinho que você pode perdoar alguma coisa de alguém, e você perdoa. E outra coisa, eu vi ele na cidade, fui eu que ofertei para vender para ele nessas condições, até mesmo porque muita coisa era melhor deixar, vender, doar, do que pagar um frete, e ele estava necessitado. Então a gente

Tem que ser assim, não pode ficar pressionando. Se você vendeu, foi porque você confiou. Agora, a pessoa veio e te pediu fiado, mas ele não te obrigou você a vender fiado, né? Então é uma confiança, uma responsabilidade que também é da gente, né? Então a gente tem que saber entender as coisas. Vamos dar continuidade aqui. Então aquele servo, já li essa parte, né? Indignado, seu senhor entregou aos atormentadores, que significavam, né, pessoas, prisão, né, cárceres, carcereiros, que pagasse tudo o que devia. Assim foi, assim vos fará também o meu Pai Celestial, e do coração não perdoardes cada um o seu irmão, as suas ofensas. Então não estou falando só de dívida aqui, mas vamos falar de ofensas também, né? Vamos falar de ofensas também. É que vamos estar inteirando com o esboço aqui e já resumindo o restante. Os rabinos ensinavam que era necessário perdoar os ofensores, mas somente 3 vezes. E Pedro se especialmente generoso perguntou a Jesus se deveríamos perdoar 7 vezes o número da perfeição, mas Jesus respondeu 70 vezes 7. Isso indica que não devemos nem lembrar-nos de quantas vezes perdoamos alguém. Devemos sempre perdoar aqueles que verdadeiramente se arrependem, a despeito de quantas vezes nós tenham pedido perdão. Às vezes tem pessoas que te pedem perdão de alguma coisa e você fala assim: não, você não merece perdão, não. Você sabia que se você não perdoar, você está pecando? Quando a pessoa te pede perdão e for de coração, aquele pecado vira ao reverso. Aquele pecado vira para você. Aquela pessoa que teve a coragem de se humilhar e te pedir perdão, ele é perdoado por Deus, mas você fica endividado com Deus. Então as pessoas têm que se vigiar. Quando muito das vezes vai lá e perdoa só de boca, também não vale de nada, porque é Deus que sabe todas as coisas. E você fica com aquela ranza no coração. Então o perdão também tem que ser de coração, para que você não herde o pecado daquele um. Porque não seja, você não seja aquele menino lá, que herdou a lepra de Naamã. Porque foi atrás do Geazi, foi atrás do senhor lá de Amã e pediu o ouro e a prata, as vestes, mentindo, né? Então, e quando ele voltou, o senhor dele falou: mas escuta, meu coração foi contigo, eu sei onde que você foi. E aí ele já tinha escondido, né, o que ele tinha pego. Aí ele falou: olha, Naamã foi curado, mas que a lepra dele agora fica em você, porque você pegou, e a benção não era tua, era para mim, eu não quis. Então a gente tem que também se vigiar muito, muito das vezes, quando a gente inveja, só de invejar as pessoas, viu? Só de invejar as pessoas, a gente tá sendo um geazi, indo atrás, correndo atrás. Se a gente pudesse desviar aquela benção e trazer pra gente, muito das vezes, a gente faria isso. Então temos que tomar cuidado nisso também, viu? O invejoso também é herda lepra de Naamã, viu? Então nós temos que ter cuidado com isso. Que, quando ele fala da história que Geazi foi atrás e pediu a benção, né? E eu tenho certeza que tem muitos aí que, se souber que uma pessoa foi abençoada por uma coisa e que ele pode ir lá e também pedir uma benção, então tome cuidado. Nós temos que tomar cuidado com isso, viu? De invejar, só a inveja nossa pode trazer um grande problema para nós. Então vamos aqui dar continuidade. E Jesus aqui falou, né? Olha, não só 7. Os sacerdotes, os rabinos lá, eles achavam que era 3 vezes só, né? Aí Pedro veio se compadecendo: escuta, nós não podemos fazer isso aqui e levar para 7, Senhor, no dia da perfeição de Deus, que Deus descansou no sétimo dia. E ele falou assim: não, não só 7, mas 70 vezes 7. Vocês já imaginaram sobre isso? 70 vezes 7. E isso aqui não é a vida inteira 70 vezes 7. Sabem quanto tempo é esse perdão?
que a gente tem que perdoar 70 vezes 7?

Em 24 horas. Você sabia disso? Em 24 horas. Então veja bem, toda coisa que você fazer errado, se você for humilde, se humilhar para Deus e pedir perdão, você é perdoado, desde que não seja uma coisa que você vira hábito, vira vício, né? Fazer errado é uma coisa que aconteça por um acidente, por um descuido, né? Não é que você vai sair pecando por aí, pedindo perdão e tá tudo certo, viu? Você tem que vigiar nisso também, tá? E você sabe que é raridade chegar a essa quantia, né? Dentro da pessoa que tenha moral, que tenha caráter, que tenha respeito e que se ame. Então é difícil a pessoa pecar, né? Uma pessoa que tem moral, caráter e se ama, e amor ao próximo e a si mesmo, ela não vai fazer um pecado por querer, né? Mas se ela fazer na inocência dela e ela pedir perdão para Deus, então 70 vezes 7, né? Mas do contrário, se você fazer um premeditado, esse um vai ser cobrado como pecado, viu? Não adianta pedir perdão de boca para fora, porque Deus sabe. Naquela época, havia sérias consequências para os que não podiam pagar suas dívidas. Um credor podia apoderar-se do devedor e de sua família, forçá-los a trabalhar para ele até que a dívida fosse paga. O devedor também podia ser enviado para a prisão. Seus familiares podiam ser vendidos como escravos para ajudar a pagar o débito. E esperava-se que, enquanto estivesse na prisão, as terras, se tivesse terra, do devedor fossem vendidas, ou que seus parentes pagassem a dívida em seu lugar. Caso contrário, o devedor permaneceria na prisão por toda a vida. Olha como é que era a vida do caleteiro na época. Era difícil, viu? Hoje o caloteiro tem todo. E os caloteiros que dão pinote por vontade, por às vezes vai lá e compra, se eu não puder pagar, deixa pra lá, não dá nada. Então, pode ter certeza de uma coisa, que o que acontecia lá no Velho Testamento não acontece aqui na Terra, mas lá com Deus, isso vai ser cobrado. Então é por isso que nós temos que vigiar. Se nós empreiteamos a salvação, nós não podemos premeditar nada. Falar, eu vou comprar lá se eu não puder pagar, né? Uns falam Deus dará, outros falam Deus paga. E Deus paga, Deus dará. Deus vai é cobrar de você. E você vai pagar lá no foguinho ardente lá, que não queima só a ponta do dedo, nem só a ponta do pé. Lá você queima a vida inteira, não morre, não sente, não morre e fica sofrendo a vida inteira, viu? A eternidade, aliás. Pelo fato de Deus perdoar todos os pecados que cometemos, não devemos negar perdão a nosso semelhante. À medida que estendemos o completo perdão de Cristo em nossa vida, devemos demonstrar uma atitude de perdão em relação aos outros. Se não o fizermos, colocamos nós acima da lei do amor de Cristo. O que acabamos de falar aqui? E quando nós entramos acima da lei do amor de Deus, do amor de Cristo, nós podemos não pagar aqui. Mas aí a responsabilidade passa entre você e Deus, depois no mundo vindouro, aliás. Perdão, entre você e logicamente Deus vai se afastar de você, e quem vai tomar conta de você ou de nós, né, vamos dizer assim, é o próprio Satanás. Então nós temos que ser vigilante. Hoje é tudo, vamos dizer, tem Serasa, tem aquelas coisas, tem tudo, mas ninguém mata ninguém, não prende ninguém, né, por causa de dívida, senão assim nós todos ia pagar dívida do Brasil na cadeia, né? Todos nós, que esses dias eu até falei aqui, a dívida do Brasil tá em tantos bilhões lá de que toca 55 a 60 mil reais para cada brasileiro, se fosse dividir a dívida, cada brasileiro dos 200 e tantos milhões de brasileiros. Então nós temos que ser, nós temos que ser, porque a culpa dessa dívida, sabe que não é nossa, né? Dos nossos governantes, que não administram direito. E cada um que entrega para o outro, cada vez pior é a dívida maior. Então, nós temos que, aqui, nós agimos, vivemos cada um por si. A
salvação é cada um por si.

Nós não podemos imitar a dívida do Brasil, não podemos evitar os grandes políticos, né, que roubam todo mundo e dão o calote no país inteiro. Não, nós não somos imitadores disso. Nós somos imitadores de Cristo, né? É Cristo que vai nos levar para o céu. Não é a dívida, não é o nosso crédito, mas sim, é Cristo. E para isso nós temos que ter o nosso caráter limpo, a nossa boa conduta, né? Nós temos que ser inspiração do bem. Não temos que ser inspiração do mal. Nós temos que ser agentes do bem, inspiração do bem, gente com caráter, gente com cabeça boa, gente com o coração perfeito, gente bondoso, gente amoroso, gente que traz o carinho para a nação, gente que traz alegria, gente que traz fidelidade, gente que traz o amor verdadeiro, o amor que Cristo nos ensinou, que Deus nos ensinou. Então aqui, Jesus perdoou, vou dar algumas referências, que o paralítico que foi levado em uma cama, ele falou quando chegou, ele chegou na cidade, né? E está em Mateus 9, do 2 ao 8, levaram-lhe um paralítico numa cama, e ele falou, o que ele falou? Pega a tua cama e vai embora, levanta e anda, os teus pecados estão perdoados. Quer dizer, esse paralítico, ele ficou paralisado, que ele fala, os teus pecados estão perdoados. Além dele perdoar os pecados do paralítico, ele ainda falou, olha, pega tua cama e vai embora, levanta e anda. Está lá em Mateus 9, 2 ao 8. A mulher que surpreendida em adultério. A mulher que foi, já pregamos sobre isso aqui esses dias. A mulher que foi surpreendida em adultério. Trouxeram-lhe ali os sacerdotes, né, as pessoas de bom daquela cidade. E ele falou o quê? Quem não tiver pecado, atira a primeira pedra. Todo mundo jogou as pedras no chão, ele falou, eu também não te condeno, mulher, vai em paz, mas não peques mais. A mulher que ungiu os pés de Jesus, ele falou, olha, chegou numa casa e essa mulher entrou lá, uma mulher pecadora, e ele falou pro dono da casa, veio reclamar com ele, falou, olha, tu não me deste água, tu não me lavaste os pés, tu não me poste os óculos, que é o beijo, né? Tu não me abraçou, tu não me fez nada, não me deu um copo de água para tomar. Esta mulher chorou, lavou meus pés com lágrimas, me enxugou com seus cabelos, me deu dos melhores perfumes, me ungiu com os seus melhores perfumes, me beijou, me abraçou. E ela, que é uma estranha, é uma pecadora, e vocês vêm reclamar de alguma coisa? Então eles receberam Jesus, mas não deram nada que agradasse a um visitante. Mas esta mulher que chegou lá, e ele falou, mulher, vai em paz. Ainda começaram a criticar, porque ela era uma pecadora, uma prostituta. Mulher, vai em paz, não peque mais, mas vai em paz. A tua fé te salvou, te curou, vai embora, vai em paz. Você está liberta desses pecados de mundano, de perdição. Então nós temos que entender, e muitas das vezes só sabemos criticar. Pedro negou Jesus 3 vezes. 3 vezes Pedro negou Jesus. Vocês sabem da história, né? Está em João 18, 15, 18, 25, 27, 21, 15, 19. Negou Jesus 3 vezes. Pedro era um deles, negou. Mas teve a confiança, né, de ser ali o braço direito de Jesus, Pedro. Então nós temos que saber quando é hora de perdoar, não importa a situação, mas temos que sentir no coração perdoar. O ladrão na cruz era um bandido, mas ele falou, olha, pro outro, não critique ele, porque nós erramos, nós lascamos com a vida de meio mundo, mas ele nada fez, o que você está amando? Aí olhou para Jesus, lembra-te de mim quando entrares no paraíso, e falou, ainda hoje tu estarás comigo no paraíso. Ele perguntou se aquele ladrão tinha sido bom, perguntou se aquele ladrão era convertido, perguntou se aquele ladrão ia numa igreja, praca da igreja. Ainda hoje tu estarás, então ele conhece o coração de cada um, ele sabe o que é de coração e o que não é. Então,
aqueles que

crucificaram Jesus. O que ele falou? Está em Lucas 23, 34. Pai, perdoa, porque eles não sabem o que fazem. Ali tinha muita gente indo em cima da onda, que acreditou no que falavam, né? E estavam ali crucificando Jesus, e muitos sacerdotes que também estavam enganados, e muitos que pagaram ali por causa da inveja de Jesus, né? Ele falou: Pai, perdoa, porque não sabem o que fazem. E esse perdoa porque não sabe o que faz, que depois eles iam entender, este mesmo realmente era o Filho de Deus, e nós crucificamos, iam se arrepender para a eternidade. Ele sabia do coração deles. Então, Jesus apenas ensinou frequentemente a perfeito de perdão, como também demonstrou a sua disposição para perdoar acima. Estão vários exemplos que eu dei aqui, devem servir como estímulo para reconhecermos a sua vontade também perdoar as pessoas, perdoar a nós mesmos, se arrepender, ajoelhar no chão de noite, no pé da sua cama, reflita o que você fez de dia, de bom e de errado, e o que você sentiu que você fez errado, fale com Deus e peça perdão. Fale com Deus e peça perdão todos os dias, não importa a religião que você seja. Chega no pé da sua cama à noite antes de dormir. Se não puder orar, estiver deitado, lembrar, ore deitado e peça perdão para Deus do que você fez durante o dia. Porque Deus é bondoso para perdoar. E aqui nós vemos aqui essa passagem do paralítico, né, que ele falou: perdoados estão os teus pecados. Primeiro ele perdoou os pecados. Agora levanta, pega a tua cama e anda, vai embora, mas não peques mais. Amém? Amém, amém. E perdoados estão os teus pecados. Se você confiou nesta palavra, nesta pregação, ore ao Senhor do teu jeito, onde você estiver, não importa se está na cama, se está na rua, se está no trabalho, se está na escola, ore ao Senhor do teu jeitinho, não precisa orar alto para ninguém escutar. Tira um minuto e peça, reflita na sua vida e peça perdão. E aí a sua petição vai ser abençoada. Maravilhoso Deus, em nome de Jesus, nos perdoa a todos e nos abençoa. Pai, Filho e Espírito Santo, amém. Amém e amém.

mandar um alô também para o seu Hélio Espíndola, né? Diz bom dia, feliz quarta-feira e Deus abençoe a todos nós. Obrigada, senhor Hélio. Deus abençoe o senhor também. A Yolanda Nascimento também. Bom dia.

0: 8 horas 36 minutos, vamos ao nosso apoio comercial e já já voltamos.
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0: 8:42.
1: Parabéns pra você.
0: É isso aí. Parabéns pra você que faz aniversário hoje.
1: Feliz aniversário.
0: Aqui é a Wanderleia Chassotti. Ela diz assim: bom dia, Sara. Manda parabéns para minha irmã Lúcia Agüero, que está completando mais um ano de vida. Que Deus abençoe grandemente sua vida. É a Wanda. Parabéns, querida Lúcia. Hoje é o seu aniversário. Muita saúde, paz, alegria, muitos anos de vida para você. Com muito amor e carinho, nós desejamos a você nesse dia. Você continue sendo essa pessoa muito especial, viu? E hoje você receba muitos mimos, muitos carinhos, muito amor no seu coração.
1: Parabéns, meus parabéns.
0: Pra nossa Lúcia Agüero. Uma musiquinha especial.

0: a Raça Negra, oferecimento, né, para a nossa aniversariante do dia de hoje, a Lúcia, né, a Lúcia Gueira, tá de aniversário hoje. Parabéns, Lúcia, mais uma vez. Oito horas 46 minutinhos. Eu também cumprimentar aqui a dona Florência de Oliveira. Bom dia, dona Florência.
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0: né?
1: Isso aí, não sei se vocês ouviram, porque foi embora a luz, né?
0: E já você escolher.
1: Ah, Florêncio de Oliveira, bom dia, tudo bem com você? Tudo ótimo, minha querida. Deus abençoe seu dia.
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1: 8 horas e 48 minutos. Nosso programa já está quase chegando ao finalzinho.

0: isso aí. Nós queremos agradecer a todos que participaram no dia de hoje.
1: 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Eu me...
0: Todos que estavam na nossa sintonia, apesar dessa chuva, desse tempinho, né?
1: Feliz.
0: Mas disseram que é só hoje que vai chover, hein, gente? Amanhã vai estar saindo o sol, pelo amor de Deus.

0: Vamos ao nosso apoio comercial e já já estaremos de volta.
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0: Mais um dia de trabalho.
1: Maravilhoso Deus, em nome de Jesus, nós te agradecemos por esse trabalho, te agradecemos pela vida, pela saúde, te agradecemos, Senhor, por todos os ouvintes, Pai, desta rádio. Meu Deus, te agradecemos, Senhor, a todos, Senhor, o povo desta cidade de Laguna Carapã, que é uma bênção, uma maravilha de cidade. Pai, te agradecemos, Senhor, pelo estado maravilhoso que é o Mato Grosso do Sul. Te agradecemos, Pai, Filho e Espírito Santo, pelo nosso Brasil e pelo mundo, Senhor. Que o Senhor venha abençoar, pois tu conheces as necessidades, problemas, dificuldades de cada um, Senhor. E estamos nas tuas mãos e que as bênçãos, Senhor, sejam com todos. Amém, amém e amém. Fiel a mim.
0: E esse hino vai para Dona Judite e o seu marido, né? Que gostam desse hino, né? E finalizamos por aqui por hoje. Amanhã estaremos de volta a partir das 7 horas da manhã. Agradecendo a Deus e a vocês por estarem aqui na nossa sintonia. Gente, fiquem com Deus e tchau, tchau. Receba o meu abraço da Sara Cristina.
1: E do pastor Antônio. Que Deus abençoe a todos vocês e todos nós. Em nome de Jesus. Amém.
0: Amém. Amém. Tchau, tchau, gente.

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Louvado seja nosso Senhor Jesus Cristo, para sempre seja louvado, queridos irmãos e irmãs, é quarta-feira mariana, Nossa Senhora do Carmo, rogai por nós, madrinha da obra, evangelizar é preciso, intercedei por nós. Hoje estamos ainda, e falo ainda, porque ainda é tempo de graça, o nono dia da novena de Nossa Senhora Aparecida. Se você já recebeu a graça, agradeça a Deus, agradeça a intercessão de Nossa Senhora. Se ainda não chegou, continue a rezar. Quero saudar a todos, saudar a partir da Rádio Evangelizar, de onde tudo começa, as rádios irmãs, cujos nomes cito neste momento. Saúdo a você pela TV Evangelizar, sinal digital em todo o país, em várias cidades, canal aberto, pelo YouTube Padre Manzotti Oficial, pelos aplicativos da Associação Evangelizar é Preciso e todas as plataformas digitais. Maria, minha mãe Maria, eu quero te falar de amor. Maria, minha mãe Maria, vamos juntos rezar, sabendo que Maria está conosco. Em nome do Pai, do Filho e do Espírito Santo. Amém. Naquele tempo, disse o Senhor: ai de vós, fariseus, porque pagais o dízimo da hortelã, da arruda e de todas as outras ervas, mas deixais de lado a justiça e o amor de Deus. Vós deveis praticar isto, sem deixar de lado aquilo. Ai de vós, fariseus, porque gostais do lugar de honra nas sinagogas e de serdes cumprimentados nas praças públicas. Ai de vós, porque sois como túmulos que não se veem, sobre os quais os homens andam sem saber. O mestre da lei tomou a palavra e disse: mestre, falando assim, insulta-nos também a nós. Jesus respondeu: ai de vós também, mestres da lei, porque colocais sobre os homens cargas insuportáveis, e vós mesmos não tocais nessas cargas nem com um dedo, um só dedo sequer. Filhos, hoje, filhas,

são os ais de Jesus. Ai de vós. Mas devemos entender esse texto não como algo do passado, mas uma correção do presente. E ele começa dizendo: ai de vós, fariseus. Ele não está anulando o nosso dízimo, a obrigação. Obrigação não. A retribuição que temos e somos chamados a fazer com o nosso dízimo. E lá vem o padre. Não, não tem nada a ver comigo, é o evangelho de hoje. Um dos mandamentos da igreja, pagar o dízimo conforme o costume. Jesus diz, vocês devem pagar o dízimo. Ele cita ali da hortelã e do cominho. Mas além disto, o que é mais importante, ou o que é também importante, sermos justos, ter amor a Deus. Depois, ele diz, cuidado para não quererdes lugar de honra, as honrarias, serem cumprimentados nas praças, porque isso é semelhante a um túmulo. Por fora é bonito, por dentro é podridão. Um túmulo que mostra o quanto necessário é que as coisas brotem de um coração sincero, justo, honesto, verdadeiro. Depois fala aos doutores da lei que colocam cargas nos ombros, mas não estão dispostos a fazer nada. Vamos pedir a Nossa Senhora que estes ais não se refiram a nós, a mim, a você, concretamente. Não pensemos aqui em fulano, ciclano, julgando, mas nos coloquemos diante da palavra e peçamos Nossa Senhora, se por acaso eu estiver errado, me ajude na retidão. Se estou sendo injusto, que eu viva o evangelho da justiça. Se estou sendo hipócrita, que eu busque a autenticidade. Nossa Senhora, que eu possa viver a palavra de Deus. Incluamos também, sob a intercessão de Nossa Senhora, os nossos apelos e pedidos. Por quem você reza? Por quem você está fazendo essa novena e ainda é o nono dia? Por quem você tem feito suas orações? Senhor Deus, nós queremos te pedir por pessoas que estão passando por graves problemas financeiros. Tem aparecido muito isso, de endividamento, e não por maldade, pelas circunstâncias. Ajude, Senhor, essas pessoas a administrarem esta dívida, a saírem desta situação difícil. Nós colocamos diante de ti, Nossa Senhora, pessoas que estão neste momento com dor. Dor física. E eu convido você a colocar a mão sobre a sua dor e pedir, Nossa Senhora, leve embora essa dor no corpo que está me limitando, que está me atrapalhando. Eu não consigo fazer o meu trabalho. Os remédios não estão fazendo efeito. Leva embora, mãe. Mas também as enfermidades que não aparecem, as feridas que não sangram, mas que estão dentro de nós, que causam sofrimento, insônia, preocupação, perda do apetite, inquietação. Mãe, olha por aqueles que mais estão necessitados hoje. Pelas ondas do rádio, pela imagem da TV. Visite essas pessoas, mãe. Intercede a teu filho, pedindo exatamente que sejam aliviadas, confortadas, consoladas. Senhor,

0: Obrigado por ter nos dado Nossa Senhora como mãe. Mãe, fica conosco durante todo este programa. Fica conosco, mãe. Acolha no seu coração materno e apresente nossas preces a Deus. Nós só começamos o programa, eu volto já. Volte comigo, chame um amigo, uma amiga. Mãe, acolha no seu coração materno e apresente nossas preces a Deus. Nós só começamos o programa, eu volto já. Volte comigo, chame um amigo, uma amiga. Volte comigo.
1: Eu tenho
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Nossa Senhora, mãe, fica conosco durante todo o programa. E é exatamente por isso que eu digo que você tem um lugar em nosso coração. Baseado em Coríntios, capítulo 2 Coríntios 7, 2. Dai-nos um lugar em vossos corações. Eu quero lembrar a você, exatamente hoje, quarta Mariana, que você tem um lugar em nosso coração. Você pode, através do QR Code que está na sua tela, mandar a sua intenção. Você pode mandar pelo WhatsApp 41-3221-6060. Você pode pelo 0800-410.

0: 60, 60. Nós acolhemos a sua intenção e levaremos no altar do Senhor missas, adorações, terços, intercessões. Confie a sua intenção à obra evangelizar. Aqui você tem um lugar em nosso coração. Nós queremos rezar por você e com você. Marlise, que a paz de Jesus esteja com você, Marlise.
1: Bom dia, padre, sua bênção.
0: Deus abençoe, Marlise. Você fala de onde?
1: De Guarapuava.
0: Meu abraço a Guarapuava, Paraná. Como é que você me acompanha?
1: Eu acompanho pela Rádio 93 e também pela televisão.
0: Ô, filha, fala mais alto. Meu abraço, Rádio 93 e televisão. Fala mais alto.
1: Tá bom, padre. Melhorou assim?
0: Um pouco mais, vai lá.
1: Então, padre, tenho um testemunho para dar.
0: Pois não.
1: E pedi um aconselhamento pro senhor também.
0: Tá bom, então vamos começar pelo testemunho, depois que o Espírito Santo nos ilumine no aconselhamento. Vamos lá.
1: Amém. É, padre, o testemunho de quando eu tive minha primeira filha, fiquei com problema na minha coluna, sabe? E em 2019, o senhor fez uma oração falando a respeito de uma cura, né? E eu aceitei pra mim.
0: Certo.
1: Então, aqui, esse dia passou e eu sempre precisava dormir apoiada a minha coluna de costas com meu esposo.
0: Sim.
1: E a partir dessa noite, eu dormi tranquilo, assim, como se diz, sem perceber, né, a graça que Deus deu. E no outro dia que eu fui entender, né,
0: amém,
1: que a graça foi pra mim, em 2019.
0: Louvado
1: então,
0: seja Deus.
1: Eu tenho testemunho pra dizer e dizer obrigado, Jesus, por essa graça alcançada.
0: Graça alcançada?
1: É graça testemunhada. Toca o sino, sou cristão.
0: Isso. E você falou de um aconselhamento. O que está acontecendo?
1: Sim, padre. Eu tive recentemente, dia 1º do mês passado, na perda gestacional, de 9 semanas.
0: Tá.
1: Até então, antes de eu ter essa perda, eu já tenho 3 meninas.
0: Sim.
1: E da última menina, eu fiquei tipo com trauma de ter mais filho por conta de quem me acompanhou, fez uma gravação, né, do parto, eu nem tinha visto, até então depois que eu vi, fiquei traumatizada, né?
0: Entendi.
1: Então eu falei, jamais quero ter mais filho, meu Deus, só de ideia, o rosto da gente, o sofrimento ali no momento, eu fiquei com trauma.
0: Entendi, que mau gosto também. Mau gosto, eu sempre digo, não é, isso não é nada agradável, eu respeito quem o faça, mas para a pessoa que está lá no momento de dor, não é nada agradável, né?
1: Não, padre, eu até então não tinha visto e falei, meu Deus, não vi, né? Na hora do sofrimento da dor ali, né? Que estava me gravando jamais, né?
0: Tá.
1: Eu ia aceitar. Até então, isso ficou na minha cabeça, ficou esse trauma. E para adiantar, padre, que o nosso tempo é curto, aí eu tive essa gestação agora recente, né? Sem,
0: tá,
1: como se diz, um preparamento, né? Nós não fizemos, né?
0: Sim.
1: Mas com 9 semanas eu perdi esse bebê. Até então, depois que eu perdi, eu tenho angústia de ter recente outro, sabe, padre? Meu esposo sempre fala pra mim que não é momento agora, né? Por conta que ele tem medo do futuro, das condições financeiras, essas coisas todas, sabe, padre? Que é no mundo inteiro, né? E eu tenho essa angústia, né? Por estar com 32 anos, eu digo assim que ele esperando pra chegar, às vezes tem a idade dos 40, mas dificultoso, então eu tenho essa angústia no meu coração, né? Aí hoje eu pedi um direcionamento de Deus, né, pra conseguir falar com o senhor, pra me dar um aconselhamento. Tá sendo uma coisa na minha cabeça, tá querendo arrependimento, eu tenho que aguardar mais um pouco.
0: Filha, mas veja, se eu entendi, eu não tô, se eu entendi, você tem trauma porque filmaram sem tua autorização.
1: Eu tive, padre. Até então, eu falei, eu me curei dessa gestação que eu tive perca recentemente, eu me curei, tenho vontade novamente de enfrentar o que for.
0: Filha, mas, veja, não está em conformidade você e seu marido em ter. A pergunta, você já sabe, ele acha que não é o momento. Você quer ter mais um filho?
1: Sim.
0: Hã?
1: Sim, eu quero.
0: Apesar do trauma?
1: Exatamente, padre. Esse trauma eu tive, mas até então eu já não penso mais e me curei, entendeu?
0: Entendi.

0: filha, isso é uma conversa entre o casal. É muito importante o casal estar em profunda sintonia. Eu não estou dizendo para você apelar para métodos artificiais. Você pode...
1: Não, não, nós podemos no natural, padre.
0: Não. Eu estou dizendo para não ter filhos. Você pode, existem outras formas. Mas o casal tem que estar em comum acordo. Não faça nada que não esteja de acordo. Então é muito importante, porque depois as consequências é dizer, ó, eu não queria, eu disse para não ter, então já começa errado. Então converse com teu marido e tente clarear os dois. Você já tem 3 filhos, não é? Então não é de se dedicar a estes com todo esforço, com todo empenho. Como não é negar os filhos, mas você já os tem.
1: Sim.
0: Entendeu?
1: Estou entendendo, pastor.
0: Não tome decisão sozinha.
1: Não tomo. Por isso mesmo que até então eu só queria esse aconselhamento, né? Algo que, como se o padre falasse para mim alguma coisa assim.
0: Exato. Eu não vou dizer sim nem não. Pense nos 3. Pense nas condições que vocês têm, teu marido disse sobre isso, a circunstância, quantos anos tem essa criança que está, que eu estou escutando choramingar?
1: 2 anos e 5 meses.
0: Então, filho, então, você é mãe, tá certo? Que Deus abençoe, filho. Marlise de Guarapuava, Paraná, Rádio 93 FM. Ela acompanha também pela Parabólica Digital, Rádio Cultura FM, Bispo Dom Hamilton Manuel da Silva de Guarapuava. Querido povo de Deus, escute esse testemunho, por favor.
2: Meu nome é Neyut. Há 12 anos era evangélica.
0: Sim.
2: Mas nunca deixei de ter fé no meu Deus e Nossa Senhora. Principalmente Nossa Senhora das Graças.
0: Certo.
2: Eu quero te dizer que hoje eu estou na Igreja Católica.
0: Amém.
2: E acompanhando todos os dias sua programação, desde as 5 da manhã.
0: Que maravilha.
2: E pedindo pela tua vida.
0: Obrigado.
2: Pela tua saúde, pelo teu ministério.
0: Amém.
2: Que Deus te abençoe. Em nome de Jesus. Amém, meu filho.
0: Deus abençoe. Muito obrigado, querida. Nezilde, de algum lugar do Brasil. Louvado seja Deus que você esteja conosco na Igreja Católica e posso repetir e agradecer mais uma. Obrigado por rezar por mim, pela minha vida, minha saúde e ministério, que exerço uma parte do meu sacerdócio todos os dias aqui. Filhos e filhas, lembrando que hoje nós vamos para a leitura orante e hoje terminamos o profeta Eliseu. Hoje terminamos o profeta Eliseu. Padre, tá muito bom. Não, tem outros profetas. Eu vou para o intervalo, eu volto já, volte com a Bíblia na mão. Lembrando, se você perdeu os fatos miraculosos de Eliseu, você vai no YouTube Padre Manzotti, está lá na leitura orante, gente. Atenção, você sabe que o YouTube Padre Manzotti é para evangelizar. Que tal você se inscrever agora, neste intervalo? Eu volto já.
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capítulo 13, 14 seguintes. Segundo Reis, capítulo 13, 14 seguintes. A morte do profeta Eliseu. O profeta Eliseu foi atacado por uma doença sem cura. Opa!

que eu parei. Às vezes nós temos uma falsa ideia de que os homens de Deus, as mulheres de Deus, são imunes à doença. Não é verdade. O profeta Eliseu foi atacado por uma doença sem cura. Quando ele estava para morrer, o rei Jeoás foi visitá-lo. Então o abraçou e chorou, dizendo: meu pai, o Senhor foi como um exército para defender Israel. Então Eliseu disse: pegue um arco e algumas flechas. Você está prestando atenção? Meu pai, o Senhor foi como um exército para defender Israel. Eliseu disse ao rei: pegue um arco e algumas flechas. Jeoás pegou o arco e as flechas, e Eliseu lhe disse que se preparasse para atirar. E o rei fez o que ele mandava. Aí Eliseu pôs as mãos em cima das mãos do rei e disse: abra a janela que dá para o lado da Síria. O rei abriu. Então Eliseu disse: atire a flecha. Assim o rei atirou. Eliseu disse: o Senhor é a flecha do Senhor Deus. É por meio do Senhor Deus que vai conseguir a vitória contra a Síria. Escute isto, toca o sino, sacristão. O Senhor lutará contra os sírios em Afeca até vencê-los. Depois, Eliseu disse a Jeoás que pegasse uma outra flecha e batesse no chão com elas. O rei bateu 3 vezes no chão e parou. Eliseu ficou zangado com isso e disse: o Senhor deveria ter batido 5 ou 6 vezes, e assim venceria completamente os sírios, mas agora vai vencê-lo só 3 vezes. Então, Eliseu morreu e foi sepultado. Todos os anos, bandos de moabitas costumavam invadir a terra de Israel. Certa vez, alguns israelitas que estavam fazendo um sepultamento viram um desses bandos. Então os israelitas jogaram o defunto na sepultura de Eliseu e fugiram. Assim que o corpo tocou os ossos de Eliseu, o homem ficou vivo de novo e se levantou. Palavra do Senhor, graças a Deus. O texto de hoje é duplamente importante, mas principalmente versículo 21b. A última parte que eu li, mas vamos devagar, sem pressa, sem pressa. O contexto, o rei Jeoás foi visitar Eliseu quando o profeta está gravemente enfermo. Você ouviu? Ao encontrar Eliseu, o rei chora e repete a expressão que o próprio Eliseu havia usado com Elias: meu pai, carro e cavalaria de Israel. Isso mostra o reconhecimento de Jeoás de que a verdadeira força de Israel não estava simplesmente no seu exército, mas na presença de Deus manifestada no meio dos profetas. Como entender, padre, a história do arco e das flechas? Vamos tentar. Eu falei que a primeira parte é importante. A imagem é muito bonita. A vitória não é atribuída ao rei militar. A vitória é atribuída ao Senhor. Jeoás participa do gesto, mas Deus é quem concede a vitória. Os detalhes da flecha: Jeoás golpeia 3 vezes e para. Então Eliseu fica indignado. Mas por que Eliseu se irrita? Porque o gesto do rei demonstra uma fé limitada, uma resposta tímida diante daquilo que Deus queria dar a ele. O profeta havia anunciado a vitória, mas Jeoás demonstrou

0: franca disposição. Porque o senhor falou que a segunda parte é muito importante. E a leio de novo. Então, os israelitas jogaram o defunto na sepultura de Eliseu e fugiram. Assim que o corpo tocou os ossos de Eliseu, o homem ficou vivo de novo e se levantou. É um fato extraordinário. Um homem morto é colocado no túmulo de Sus de Eliseu. O homem ficou vivo de novo e se levantou. É um fato extraordinário. Um homem morto é colocado no túmulo de Eliseu. Quando o corpo toca os ossos do profeta, o homem revive e se levanta. Eu quero dizer isso porque é exatamente isso que nos leva a ter o carinho, o respeito, a guarda, o valor das relíquias dos santos. Por que nós temos as relíquias dos santos, sejam elas de primeiro grau, segundo grau ou terceiro grau, quer dizer, do corpo, segundo grau, do que tocou no corpo, e terceiro grau, exatamente por causa deste texto. Assim que o corpo tocou nos ossos de Eliseu, o homem ficou vivo de novo e se levantou. Com isso, nós concluímos a leitura orante do profeta Eliseu. Hoje, a morte de Eliseu, capítulo 2, versículo 13, de 14 a 20. Eu vou para o intervalo e volto já. Volte comigo.
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0: aí, você gostou da leitura orante? Concluímos hoje a morte de Eliseu. O que vem depois? Amanhã nós continuamos. Temos ainda outros profetas. Toda essa leitura orante você encontra no YouTube Padre Manzotti. Sempre no final da noite eles fazem um recorte e colocam lá. Prestigie, aprofunde o conhecimento, no mínimo. Saber essas histórias, mesmo porque, ao final de ter lido cada ato miraculoso, eu tentei explicar e dar um sentido. 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Volto a dizer, leia, releia, porque é uma releitura de Jó. E como é importante entendermos que aquilo que eu dizia, Eliseu foi tocado por uma doença incurável e era um homem de Deus. Então por que Deus permite que o justo sofra? Inabalável, leia o livro. Maria Francisca, que a paz de Jesus esteja com você. Maria Francisca, alô?
1: É eu mesmo, boa tarde,
0: pai. É você mesmo, minha querida, de onde você fala, Maria Francisca?
1: Eu falo, eu tô abençoa, pai.
0: Deus abençoe.
1: Eu falo aqui de Roraima, mas me estive no Mucajaí.
0: Mucajaí, entendeu?
1: É.
0: Isso, Mucajaí, Rondônia. Como é que você me acompanha ali em Rondônia, Mucajaí?
1: Eu acompanho pela TV Evangelizar, a canal 21.
0: Opa!
1: Aqui é Roraima, padre.
0: Roraima, tá certo?
1: É, aqui é Roraima.
0: Tá bom, TV Evangelizar, canal 21.1 de Boa Vista, Roraima.
1: É,
0: isso, é, diga lá, Maria Francisca, a palavra é sua, minha querida.
1: Pois é, padre.
0: Pois é.
1: Eu primeiro peço essa bênção.
0: Deus abençoe.
1: Oração para minha família.
0: Tá.
1: E eu quero dar um testemunho, né?
0: Sim, por
1: favor.
0: Quero
1: dar meu testemunho agora, né?
0: Diga.
1: Eu estou pelejando, né? Dar meu testemunho. Não é para mim, não foi comigo, né?
0: Sim.
1: Mas foi da minha família, da minha filha, né?
0: Tá bom.
1: Eu pedi a Jesus da Santa Chaga, né? E ele, eu pedi o que eu pedi para ele, ele me deu, né?
0: E o que foi,
1: porque
0: querida?
1: A minha filha, ela é empresária, tinha uma loja muito boa lá no Cajaí. E eu sei que depois deu um desavença lá com ela, com o marido largou ela. Aí eu sei que ela foi falindo, e aí tava devendo muita dívida, né? Aí ela foi. E já estava com medo dela entrar em depressão, que ela é uma menina muito boa, uma menina muito católica.
0: Certo.
1: Ela tem um coração enorme, assim, sabe? Que ela tira da boca dela para ajudar os outros, né?
0: Certo.
1: E minha família sempre é assim, graças a Deus, né?
0: Que bom.
1: Aí eu fui e pedi a Jesus da Santa Chaga, né? Que eu assisto todo dia, né? Pedi a Jesus da Santa Chaga que ele me mostrasse mesmo. Que ela tinha lá um lote para vender de casa, né? Um lote lá de casa para vender, um terreno lá. E aí eu fui pedir para ele, ele, dentro de 10 dias, me mostrou a bênção, né? Ela mostrou a bênção que eu pedi para ele.
0: Amém.
1: Só que ela não vendeu só esse, né? Ela vendeu muito mais.

0: conseguiu sair da dívida?
1: Hã?
0: Ela conseguiu sair da dívida?
1: Eu vou lhe contar agora, né? Aí, tá, ela foi e vendeu, né, lá. Aí o cara deu o rapaz lá deu a metade, depois deu a outra, né, foi dar um pouquinho. Aí ela não fez do jeito que eu fiz, porque eu disse que era pra ela vender pra pagar as dívidas. Aí o resto que sobrasse, ela podia entregar na outra.

0: trabalho, né? O marido dela agora tá trabalhando com ela, né? Aí faz. Aí acontece que não tem que achar nunca e volta tudo de novo pra baixo, né?
1: Tá bom.
0: Não vai dar nada, né? Eu disse, minha filha, você tá apanhando na cabeça. Eu sei. Eu sei por que você tá apanhando. É porque você não fez do jeito que eu fiz.
1: Entendi.
0: Era pra você ter feito. Do jeito que eu fiz, era pra você ter comprido. Era pra você ter pagado suas contas, suas dívidas, tudinho. E o outro que sobrar, você ia. Ou você ia aplicar, né?
1: Tá.
0: Aí ela disse. Eu digo, mas você não fez, é por isso que você tá apanhando. Tudo que você faz, minha filha, não vai dar certo. De jeito nenhum.
1: Mas vamos colocá-la em oração para ver se ela apruma, filha. Como é que é o nome dela, Maria Francisca?
0: É Maria Sônia. Maria Sônia.
1: Tá bom. Mas
0: a minha filha mais velha. Aí, sabe, eu quero. Aí eu quero oração por meu marido, para minha filha Selma aqui.
1: Selma.
0: A família dela, por ela lá, por a sonha lá do marido dela, para meu filho, com a família dele.
1: Como é que é o nome do filho?
0: Que está no hospital, né? Desde sábado que ele está no hospital, o bichinho tem 4 anos de idade, tá passando muito mal.
1: Como é que é o nome
0: agora
1: do seu filho?
0: Tá mais um pouco, né?
1: Como é que é o nome do seu filho?
0: Por ele também. Quero oração também, porque eu tô com problema aqui na perna, tem mais 2 meses, tem um ferimento na perna, que é negócio de úlcera.
1: Tá bom.
0: Veia, né? História, tô esperando a cirurgia, e tô aqui na casa da minha filha, pra ver se sara mais ligeiro, pra quando a cirurgia sair, já tá sarado, que senão eu não faço.
1: Tá bom.
0: E eu sou associada.
1: Certo. Muito obrigado.
0: Eu sou associada, minha filha também, meu marido.
1: Muito obrigado. Que Deus
0: meu
1: abençoe.
0: Marido.
1: Eu anotei e levarei no altar do Senhor. Meu grande abraço, Maria Francisca Mucajaí, Roraima. TV Evangelizar 21.1, Boa Vista, Roraima. Dom Evaristo Pascoal Spengler, de Roraima. Escute esse testemunho, por favor.
2: Quero deixar aqui o meu testemunho para glorificar a Deus. No dia em que o Senhor fez a oração por todas as pessoas que tinham vício, especialmente em bebida e cigarro, eu rezei com todo o meu coração pelo meu esposo. Pedi a Deus que o libertasse do vício do cigarro. Naquele dia,
1: sim,
2: o Senhor orientou que colocássemos um copo de água para ser abençoado,
1: sim,
2: durante a oração. E que depois dessemos essa água para a pessoa por quem estávamos rezando. Foi exatamente isso que eu fiz. Com muita fé, entreguei.

0: Meu abraço, filha de Deus, de algum lugar do Brasil. Reze por mim, reze por todos. 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Eu volto já, volte comigo.
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0: 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Deus do céu, seu bem maior é a vida.
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de aniversário da rádio Rainha FM, Japurá, Paraná. Meu abraço à minha família Manzotti, que mora lá em Japurá. Bom, eu quero ler esse testemunho para você, que nos veio. Tenho 52 anos. Tento ser uma evangelizadora, sou associada com muito orgulho. Há um ano, fiz exames de rotina, pois desde criança tenho problemas com falta de ar, já fiz vários tratamentos. Todo ano eu fazia o raio-x do pulmão e minha médica e amiga, doutora Mericélia, pneumologista cardíaca, viu o exame e chamou meu esposo, Gilberto, e ele disse que a veia aorta estava dilatada e que a única saída era a cirurgia. Fiquei sem chão. Ela disse: não sei, mulher, como você está viva com essa dilatação. Eu havia perdido recentemente meus pais, meu tio, meus queridos irmãos. Eu disse: doutora, Deus é mais. Vamos fazer o que tem que ser feito. Pesquisei e descobri que, havendo ruptura da aorta, o risco de morte é de 80 a 90%, antes mesmo de o paciente chegar ao hospital. E os que conseguem chegar vivos ao centro cirúrgico, 90% é óbito. Fiz duas consultas. Ela cita o nome dos médicos, eu não vou ler. Falei com o meu filho: mãe, vai fazer, vai dar certo. Em resumo, um mês após a descoberta, a cirurgia foi feita. Foi colocada uma prótese na veia aorta e uma ponte na safena. Tive paradas respiratórias e meus rins pararam de funcionar por 2 dias. Mas antes de iniciar a hemodiálise, os rins voltaram.

0: funcionar pela graça de Deus, ou seja, um milagre de Jesus das Santas Chagas, um milagre de Nossa Senhora Frei Gralvão e São José dormindo. Todas as pessoas rezaram por mim, fiquei 60 dias de atestado. Já se passaram 6 meses desde a cirurgia, fiz todos os exames, precisei fazer outro procedimento. Mas, padre, graças a Deus, estou bem. Vou repetir os exames daqui a 6 meses. Eu só tenho a agradecer todos os dias, por mais um dia de vida, pela minha família, por ter sido cuidada. Acompanho, uso água benta, sal bento todos os dias, como diz meu amigo. A fé lança fora o medo. É assim que eu enfrentei. Reze sempre pelos médicos, reze sempre pelos enfermeiros, e nós rezamos, filha. Quem escreveu esse testemunho foi Cássia Regina Necelo Schuleck. Deus abençoe, de algum lugar do Paraná. Deus seja louvado. E chegou a hora, hoje, quarta-feira, o 9º dia da novena de Nossa Senhora Aparecida. Rezemos.
1: Rogai por nós, rogai por nós.
0: Ó incomparável Mãe, Nossa Senhora da Conceição Aparecida, Mãe de Deus, Rainha dos Anjos, Advogada dos pecadores, refúgio e consolação dos aflitos e atribulados, Nossa Senhora Aparecida, cheia de poder e de bondade, lançai sobre nós um olhar favorável, para que sejamos socorridos por vós em todas as necessidades em que nos acharmos. E de modo particular hoje, nesta novena, faço o meu pedido. Qual o seu pedido? Nossa Senhora Aparecida, padroeira do Brasil, livrai-nos de tudo que possa ofender-vos. E ao vosso Santíssimo Filho Jesus, Nossa Senhora Aparecida, preservai-nos de todos os perigos da alma e do corpo. Dirigi-nos em todos os assuntos espirituais e temporais. Livrai-nos da tentação do demônio, para que, trilhando o caminho da virtude, possamos um dia ver-vos e amar-vos na eterna glória. Nossa Senhora Aparecida, rogai por nós. Nossa Senhora Aparecida, intercedei por nós. Nossa Senhora Aparecida, fazei-nos dignos das promessas de Cristo. E hoje, encerrando este 9º dia, reze comigo. Ave Maria, cheia de graça, o Senhor é convosco. Bendita sois vós entre as mulheres, e bendito é o fruto do vosso ventre, Jesus. Santa Maria, Mãe de Deus, rogai por nós, pecadores, agora e na hora de nossa morte. Amém, Nossa Senhora. Obrigado por tantas graças recebidas. Mãe, continue a interceder por nós, Nossa Senhora Aparecida, padroeira do Brasil. Continue a interceder pela nossa nação, por todos os governantes, as autoridades constituídas. Continue a interceder pelos bispos, padres, pelos leigos, pela igreja aqui no Brasil. Nossa Senhora Aparecida, junto a Jesus, seja nossa contínua e permanente intercessora nas nossas necessidades, principalmente neste ano de eleição. O Senhor esteja convosco. Ele está no meio de nós. Por intercessão de Nossa Senhora São Pio de Pietrelcina, nos méritos das Santas Chagas, abençoe, Senhor, a água, a roupa dos enfermos, as fotos de família. Você escutou a filha de Deus. Ela deu de beber a água e o marido parou de fumar. Faça isso. Acredite nesses sacramentais. Em nome do Pai, do Filho e do Espírito Santo. Amém. E eu me despeço. Manda teus anjos.

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1: 10 horas e 1 minuto.
2: Um tema importante hoje eu trago até vocês. Olá, aqui quem fala é o psicólogo Júnior Kistem. Há momentos em que a vida inteira parece caber em poucos segundos. No dia 30 de setembro agora, um voo que seguia de Dubai para Tel Aviv se transformou em uma emergência assustadora. Dentro da cabine, o comandante Smith Machachahar foi atacado. Gravemente ferido, começou a abrir a porta para que outras pessoas entrassem e ajudassem. Passageiros e tripulantes intervieram, e outros pilotos que estavam a bordo contribuíram para o pouso seguro. Uma porta aberta mudou o desfecho daquela viagem. É nesse gesto que essa história encontra sua dimensão mais humana. Um homem ferido conseguiu criar uma possibilidade de ajuda. A partir dali, outras mãos puderam alcançar aquilo que ele já não conseguiria enfrentar sozinho. Não sabemos tudo o que ele sentiu. Não precisamos inventar seus pensamentos para reconhecer a grandeza do que aconteceu. A dor estava presente, o perigo também. E ainda assim, houve uma ação que permitiu que a vida encontrasse uma saída. Quando ouvimos uma história assim, costumamos imaginar a coragem como uma força extraordinária reservada a poucas pessoas. Mas talvez possamos enxergá-la também nos gestos que fazemos quando nossa força está diminuída. Contar a alguém que não estamos bem, aceitar cuidado, reconhecer um limite, permitir que outra pessoa se aproxime. Existem sofrimentos que se...

de quem sofre e tornar o próximo passo possível. O mesmo vale para as nossas travessias. Você pode ter avançado e ainda precisar descansar. Pode ter vencido uma etapa e continuar precisando de apoio. Talvez a pergunta que essa história nos deixa seja: qual porta você precisa abrir hoje para que ajuda consiga chegar? E outra, alguém perto de você tentando pedir ajuda de uma maneira que você ainda não percebeu? Naquele voo, uma porta aberta permitiu que outras pessoas entrassem. Na nossa vida, permitir a aproximação de alguém pode mudar o caminho. Às vezes,

vezes, a força que nos resta é pequena, mas pode ser suficiente para abrir a porta por onde o cuidado vai chegar. Abraços e luz, meu nome é Júnior Quisté, sou psicólogo, atendo pessoas todos os dias através de videochamadas. Abraços e até amanhã.

0: 10:08.
1: Exportar pode abrir novos mercados para uma empresa, mas quem decide vender para o exterior precisa responder a questões que vão do preço do produto à logística, escolher os países mais adequados, entender procedimentos aduaneiros e avaliar contratos também fazem parte desse planejamento. Para ajudar empresas que estão começando ou que já exportam e querem ampliar sua atuação, foi lançado o Apex Mais Perto. O serviço da Agência Brasileira de Promoção de Exportações e Investimentos, a Apex Brasil, oferece consultoria individual e gratuita com especialistas em comércio exterior. E a gerente de competitividade da agência, Clarissa Furtado, explica como vai funcionar.
2: Você sabe que sua empresa tem potencial para exportar, mas não sabe por onde começar? A gente também já ouviu isso muitas vezes, por isso criamos o Apex Mais Perto. Uma consultoria gratuita, 100% online, de até 3 horas, com especialistas em comércio exterior. Diversificação de mercados, preço de exportação, logística, contratos internacionais. Você poderá escolher o tema da consultoria e conversar sobre os desafios mais importantes para a sua empresa. Você escolhe o tema, escolhe o consultor e a gente cuida do resto. Mais perto da sua empresa, mais perto do mundo.
1: O atendimento é destinado a empresas brasileiras produtoras de bens, com CNPJ ativo e estrutura para iniciar ou ampliar as exportações. A consultoria tem caráter orientativo e pode ser dividida em mais de uma sessão, respeitando o limite de 3 horas por empresa a cada 6 meses. Para participar, a empresa deve se cadastrar no portal apexbrasil.com.br e preencher um diagnóstico sobre o negócio e suas necessidades. Depois da análise do perfil, as empresas elegíveis poderão escolher o tema, consultar os especialistas disponíveis e agendar o atendimento online. Agência Rádio Web, produção e reportagem, Décio Caramigo.

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0: 10:19.
1: A área de logística tem uma função fundamental no contexto do agronegócio. Ela gerencia uma rede complexa que envolve o ritmo das safras, a dinâmica das estradas, ferrovias e a operação contínua que leva a produção do interior até os portos, por exemplo. Para quem deseja trabalhar nela, é uma atividade que exige uma significativa diversidade de habilidades, conforme salientam especialistas. Entre elas estão a adaptabilidade a um contexto com imprevistos e a integração a diversos setores. O manejo de tecnologias também ganha importância. O engenheiro Marcelo Andreghetti explica, por exemplo, como ferramentas tecnológicas podem impactar na rotina do trabalho. Ele é o diretor sênior de supply chain para o negócio agrícola da Cargill na América Latina, empresa global fornecedora de alimentos.
2: A tecnologia e inteligência artificial já está mudando muito a forma como nós trabalhamos, principalmente na logística. O profissional que ele sabe utilizar essa

0: ferramentas, ele analisa informações de uma maneira mais rápida, ele traz respostas e soluções também de uma forma muito mais ágil do que no passado. Na logística, especificamente, nós temos uma oportunidade única de fazer isso, pela quantidade de atividades repetitivas que fazemos e a quantidade de dados que também temos disponíveis. Por exemplo, nós podemos utilizar para planejar melhor os nossos embarques, para otimizar rotas e, consequentemente, reduzir o custo logístico.
1: Marcelo Andreghetti também aponta três características que ele considera como essenciais para quem quer atuar na área de logística.
0: Primeira é gostar de resolver problemas. Então, isso é natural que aconteça no nosso dia, ter que lidar com problemas e resolvê-los. O segundo é resiliência para lidar com os imprevistos. Com essa quantidade, né, de fatores externos no nosso dia a dia, imprevistos vão acontecer e são normais de acontecer. Então, nós temos que ter resiliência para resolvê-los de uma maneira muito rápida. E o terceiro é ter uma capacidade de enxergar a cadeia como um todo. A logística não trabalha isolada, então ela tem muita interação com outras áreas.
1: Ainda de acordo com o que ressalta o diretor da Cargill, a logística tem uma reconhecida relevância como geradora de vagas e oportunidades em um segmento que é cada vez mais estratégico para o agronegócio e para o país. Agência Rádio Web, produção e reportagem, Diego Obrião.

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0: O Conselho Diretor do Colegiado Nacional de Controle Externo do Comitê Gestor do Imposto sobre Bens e Serviços é uma das principais estruturas instituídas pela reforma tributária. O colegiado será responsável pela fiscalização do Comitê Gestor deste tributo, que é de competência compartilhada entre estados, Distrito Federal e municípios. César Miola, conselheiro do Tribunal de Contas do Estado do Rio Grande do Sul, TCRS, será o ouvidor-geral do Conselho Diretor do Colegiado. Ele explica a atuação do órgão.
1: Se dará exatamente em relação às atividades desenvolvidas pelo Comitê Gestor. É um órgão de controle, uma inovação trazida.

0: inserida agora no bojo da reforma tributária, na medida em que haverá a participação de todos os entes federativos nesse novo desenho do modelo tributário nacional, e o papel dos tribunais de contas, à luz do texto constitucional, é exatamente esse, de controlar, de fiscalizar a atuação desse comitê gestor.
1: César Miola também ressalta a ampla abrangência de participação.
0: O colegiado nacional representa uma grande inovação no federalismo brasileiro, haja vista que reúne com 32 dos 33 tribunais de contas do país, numa relação horizontal de igualdade, dele participando representantes de todas essas casas de contas, através de conselheiros ou conselheiras, titulares e substitutos, representantes do Ministério Público de Contas e auditores de controle externo.
1: A presidência do colegiado ficará a cargo de Domingos Augusto Taufner, do TCE do Espírito Santo. O primeiro vice-presidente será André Clemente Lara de Oliveira, do Tribunal do Distrito Federal, enquanto o segundo vice-presidente será Valdecir Fernandes Pascoal, do TCE de Pernambuco. Agência Rádio Web, produção e reportagem, Diego Abrião.
2: 10 horas e 26 minutos.
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0: lindo demais.
1: O Senado Federal pode votar nesta quarta-feira a proposta que acaba com a escala de trabalho 6-1. Essa expectativa ganhou mais força depois que o senador e candidato à presidência da República, Flávio Bolsonaro, sinalizou que votará a favor da mudança. O PL deve deixar a bancada livre para votar como quiser. Nesta terça-feira, os senadores realizaram a quarta sessão de discussão. A quinta e última etapa está prevista para esta quarta, antes da votação em primeiro turno. A líder do governo no Senado, Tereza Leitão, do PT de Pernambuco, afirmou que a redução da jornada não é uma pauta partidária e nem eleitoral.
2: Com a força da legitimidade do voto suprapartidário com que essa PEC chegou aqui, nada mais razoável do que a gente amanhã coroar esse processo de debate, do que amanhã a gente aprovar essa PEC.
1: A proposta reduz gradualmente a jornada máxima de 44 para 40 horas semanais, garantindo assim 2 dias de descanso remunerado e proíbe a redução dos salários. O senador Flávio Bolsonaro, do PL do Rio de Janeiro, que disputa a presidência da República, sinalizou que vai votar favoravelmente a proposta, isso depois de críticas à tramitação durante o período eleitoral.
3: Eu estou rodando o Brasil, a maioria dos trabalhadores brasileiros querem o fim da 6-1, então eu vou votar a favor do fim da 6-1, só que a gente defende algo ainda melhor sempre. Eu queria que tivesse liberdade para o trabalhador montar seu jornal de trabalho.
1: A declaração foi recebida com ironia por integrantes do governo que vinham cobrando um posicionamento do candidato do PL. O presidente Lula, candidato à reeleição, também ironizou a manifestação do adversário.
4: E parece que depois de todas as manifestações da rua dentro do Brasil, o partido do PL resolveu votar o fim da escala 6-1. Se todo mal que eu causar a esse país for fazer a direita votar, eu vou continuar fazendo isso.
1: O governo articula um calendário especial para acelerar a tramitação e permitir que esses 2 turnos sejam votados ou mais tardar na quinta-feira. Agência Rádio Web de Brasília, Yuri Hudson.
5: 10:33.
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O presidente do Tribunal Superior Eleitoral, ministro Cássio Nunes Marques, reuniu representantes das campanhas de Lula e Flávio Bolsonaro numa tentativa de reduzir a escalada de disputas jurídicas nesta reta final do segundo turno. O encontro, realizado a portas fechadas nesta terça-feira em Brasília, ocorreu depois de uma sequência de ações apresentadas pelas duas campanhas, envolvendo pedidos de retirada de conteúdos das redes sociais, acusações de desinformação e o questionamento sobre decisões da Justiça Eleitoral. Os números apresentados pelo TSE mostram o tamanho dessa disputa. Nos 9 dias seguintes ao primeiro turno, foram registrados 162 processos de representação e pedidos de direito de resposta. No mesmo período das eleições de 2022, foram 51, um aumento de quase 200%. Nunes Marques alertou para o risco de decisões judiciais conflitantes e de uma possível restrição ao debate político entre os candidatos. O presidente do TSE, segundo a assessoria do tribunal, pediu que as duas campanhas orientem seus apoiadores para evitar confrontos no dia da votação, marcado para 25 de outubro. A reunião também tratou do uso da inteligência artificial

0: na campanha. O TSE apresentou ferramentas de proteção contra conteúdos falsos. Entre os participantes da reunião estavam o senador Rogério Marinho, coordenador de campanha de Flávio Bolsonaro, e Edinho Silva, coordenador de campanha de Lula. Agência Rádio Web, de Brasília, Yuri Hudson.
1: 10 horas e 45 minutos.
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0: bateu aqui em Brasília.
1: Um relatório da equipe técnica do Tribunal Superior Eleitoral, feito por determinação do presidente Nunes Marques, revelou que não foram encontradas publicações com informações falsas no canal Exército do Lula no WhatsApp. Coordenado pelo deputado eleito André Janones, da Rede de Minas Gerais, o canal Exército do Lula tem mais de 3 milhões de inscritos. O objetivo é compartilhar áudios, vídeos e orientações para apoiadores do presidente Luiz Inácio Lula da Silva. A campanha de Flávio Bolsonaro alegou para a Justiça Eleitoral que o canal reproduzia notícias falsas contra o candidato. O relatório analisou as publicações do canal entre os dias 2 e 8 de outubro. De acordo com o documento, parte das mensagens originais de setembro foi apagada a partir do dia 7, o que dificulta a reconstrução do histórico do canal. No domingo, o corregedor-geral da Justiça Eleitoral, ministro Ricardo Vilas Boas Cueva, suspendeu a ordem do presidente da Corte de derrubado do canal e reabilitou o funcionamento. De acordo com advogado e pós-doutor em direito Antônio Gonçalves, o ministro Nunes Marques extrapolou ao suspender o canal.
2: Extrapolou, porque não é o que diz a regra eleitoral. A regra eleitoral é que diz que se há uma fake news, se há um induzimento a erro eleitoral, você tem que retirar a postagem, não o veículo de comunicação. E nós estamos falando de um canal de WhatsApp. Um canal de WhatsApp é um exercício privado. A derrubada seria a última opção. E nesse aspecto, o ministro relator Cueva agiu com diligência. Ele agiu com extrema cautela, porque ele pediu que as partes se manifestassem do porquê dessa propagação de fake news e a comprovação se de fato elas existiriam.
1: A nova decisão é preliminar e deverá ser discutida pelo plenário do TSE. Agência Rádio Web. Produção e reportagem, Marco Aurélio Franco.
3: 10 horas e 51 minutos.
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7: Um novo pacote de medidas voltado aos microempreendedores individuais prevê perdão de dívidas, renegociação de débitos bancários e recursos para investimento nos pequenos negócios. Uma das propostas é perdoar cerca de 12 bilhões e 600 milhões de reais em dívidas de MEIs com o governo federal. Presidente do SEBRAE, Décio Lima, destaca a medida.
8: Primeiro, a anistia completa para aqueles que têm dívidas com o governo federal. Portanto, uma grande medida, um grande programa para o empreendedorismo brasileiro, que hoje reúne mais de 20 milhões de micro e pequenas empresas dentro dessa escala que são os MEIs.
7: O pacote também prevê uma nova possibilidade de renegociação de dívidas bancárias e o Pix MEI, com recursos de até R$5 mil para investimentos no próprio negócio. O endividamento também dificulta o acesso a recursos para manter e ampliar os negócios. Em Recife, Pernambuco, Gutenberg Ferreira atua como MEI no setor de manutenção predial e aponta o crédito como um dos principais desafios da categoria.
9: E uma das principais dificuldades que eu encontro como MEI no dia a dia, a falta de crédito facilitado e os MEIs têm dificuldade em conseguir. Então, se houver uma linha de crédito facilitada, uma vez que a maioria dos MEIs são negativados, assim como eu sou, tenho restrições no meu nome, então a dificuldade que eu sinto é essa, de conseguir crédito nos bancos para poder utilizar como capital de giro e faturar ainda mais.
7: Outra proposta é ampliar o limite de faturamento da categoria. O teto hoje, R$81 mil por ano, passaria para R$110 mil em 2027 e R$140 mil em 2028. Também está prevista a possibilidade de contratação de até 2 funcionários. Parte das mudanças anunciadas ainda depende da aprovação no Congresso Nacional. 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
3: Quarta-feira e o Nostalgia está entrando no ar aqui na sua rádio preferida. A partir de agora tem um montão de música legal, música boa. Aquela canção que fez história, que marcou época, você vai ouvir com a gente a partir de agora no Nostalgia, o melhor do

0: passado de presente pra você.
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E assim a gente vai fechando o nosso Nostalgia edição desta quarta-feira aqui na sua rádio preferida. Que programa gostoso, né? É muito bom fazer o Nostalgia, né? Recordar os bons e velhos tempos e ainda mais ter a sua audiência e o seu carinho. Obrigado de verdade aí, a gente se fala.

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2: 12 horas e 2 minutos. 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
3: Olá, muito bem-vindos. Uma ótima quarta-feira e já estamos de volta aqui na rádio, começando mais um Arquivo Nacional. E a partir de agora, uma hora com o melhor da música brasileira, o melhor do som Brasil. Eu sou Anuar Kader e te faço companhia a partir de agora. Muito bem, já vamos de música. Começamos com o Dalto, Quase Não Dá Para Ser Feliz.

0: obrigado pela companhia e uma ótima quarta-feira. Fechou aí com Thiago York e Duda B. Tangerina. Pato Fu, depois Djavan, Lilás e Dalto. Quase não dá para ser feliz. A gente faz uma pausa aqui na rádio e na sequência eu volto com mais músicas e o melhor do Som Brasil.
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6: Muito bem, vamos juntos. Uma excelente quarta-feira para você. Paula Toller abre essa sequência com Derretendo Satélites.

0: Cascavo, Asas, ainda os Paralamas do Sucesso, Romance Ideal e Paula Toller, Derretendo Satélites. Encerrando aí mais uma sequência com o melhor da música brasileira. A gente faz uma pausa e na volta tem muito mais.
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0: 11:43. 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
1: Muito bem, vamos juntos na sua companhia, na sua quarta-feira, meio da semana. E tem mais músicas, o melhor do som Brasil com Zizi.

0: som de Ed Mota, Parada de Lucas, encerrando aí mais uma sequência com o melhor do som Brasil. Ainda Tigres de Bengala, Agora ou Jamais e Zizi Posse, A Paz. Muito obrigado pela companhia e uma ótima quarta-feira. Mais uma pausa aqui na rádio, bem rápido e já tem muito mais.
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10: Muito bem, já de volta na sua melhor companhia, na sua quarta-feira, meio da semana. O melhor do som Brasil, Jorge Vercillo, Talismãs.

0: Titãs, enquanto houver sol, finalizando esta edição do Arquivo Nacional, ainda Marina Lima, Me Chama e Jorge Vercelo, Talismã Sem Par. Muito obrigado pela companhia até aqui. O Arquivo Nacional volta amanhã na sua quinta-feira com o melhor do som Brasil. Eu sou Anuar Kader, continuem aí ligados. Na sequência vem mais músicas e amanhã tem mais Arquivo Nacional. Grande abraço e até lá.
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1: 13 horas e 12 minutos.
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0: 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Faça muito barulho. 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

0: chama, que bandeirinha gostosa, viu?
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0: Vamos, João!
1: João Pereira!
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1: Luan Santana e Léo Foguete. Luan City Festival São Paulo.

0: Quem gostou, joga a mão e faz barulho, vai.
1: Muito obrigado, São Paulo!
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3: Mais uma vez.

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2: 14 horas e 12 minutos.

0: ótima quarta-feira pra você. E aí, como é que você tá? Tudo bem?
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0: Tudo certinho? Meio quarta-feira, uma excelente quarta-feira pra você. Você tá bem? Tudo certinho? Seja bem-vindo, seja bem-vinda. Fica à vontade, prazer. Eu sou o Nando Moraes. Tô chegando a partir de agora, trazendo pra você mais uma edição do nosso Quintal do Nando, com os grandes sucessos sertanejos de todos os tempos. A partir de agora, a gente vai tocar 2 horas, só que grandes músicas, grandes clássicos da nossa música, e você participando aqui com a gente pelo 15 998 11 3643 ou pelo nosso Instagram, o

Arroba Quintal do Nando. Vai pedir seu som, vai mandar seu alôzão, vai estar aqui com a gente durante todo o programa. Bora participar? Bora! Vamos começar bem o programa de hoje, dessa quarta-feira, com tudo, pra cima, sempre. Vai estar aqui com a gente durante todo o programa. Bora participar? Bora! Vamos começar bem o programa de hoje, dessa quarta-feira, com tudo, pra cima, sempre, como sempre. Começou o nosso Quintal!

quem tá adorando. As clássicas sertanejas de todos os tempos. Milionário e José Rico, quem disse que eu esqueci? Às vezes a gente quer tanto uma coisa, né? Mas deseja tanto, tanto, tanto e a coisa não vem, não acontece. E aí a gente começa a fazer perguntas pra Deus, pro universo. Por que que não? Por que que eu não posso? Por que que eu não consigo? A gente enche o universo de perguntas e não acha respostas. Mas eu vou tentar responder pra você aqui de uma maneira bem simples. Tudo no tempo de Deus. Deus tem o tempo dele e nós temos o nosso. E é completamente diferente. Queira sim, queira não, você tem que aceitar. Não é o nosso tempo, o tempo de Deus é outro. Às vezes a gente quer tanto aquela coisa e demora tanto para acontecer. E às vezes a gente quer tanto uma coisa e a coisa não acontece. E quando não acontece, sabe o que quer dizer? Que aquilo não ia te fazer bem. Por isso que não aconteceu. Por isso que não veio. Então, você precisa ter paciência, acreditar no tempo de Deus e entender que se for para ser seu, vai chegar até você. O tempo que custar, mas vai chegar. E se não veio, era porque não ia agregar nada na sua vida, no seu coração. Quintal do Nando no ar. Começou o nosso quintal com os grandes sucessos de todos os tempos. Chitãozinho e Xororó, somos assim.

0: Quintal do Nando, as clássicas sertanejas de todos os tempos, Adalberto, Adriano, Ternura, começou o nosso quintal, daqui a pouco eu vou mandar alôzão pra você aqui no 15998113643, tá bom? Você também que participa via aqui nosso Instagram, arroba Quintal do Nando, fechou? Então tá bom. Seguinte, vou falar do pendrive também daqui a pouquinho também, todo mundo adquirindo o pendrive do Quintal do Nando, já vou falar também, claro. O telefone é o mesmo, o WhatsApp é o mesmo, 15998113643.
1: 14:30.
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8: De volta ao nosso Quintal do Nando. Com as músicas sertanejas que marcaram época. Agora é Guilherme Santiago, Casa Amarela.

0: tá adorando, com as clássicas sertanejas de todos os tempos, Leandro e Leonardo, amores são coisas da vida. Pra matar saudades aqui no nosso quintal, hein? Pelo 15 998 11 3643, você manda seu alô, participa aqui. Viviane Fernandes mandando beijão pra todo mundo aqui, Almir também, fala Severino, grande Severino, curtindo o quintal do Nando aqui, valeu. Zé Fino também, sempre na sintonia. Quem mais aqui? O Aurelindo, quem mais? Deixa eu pegar o pessoal participando aqui, porque tem muita gente participando do quintal, né? Graças a Deus, a audiência é cada vez mais forte, mais poderosa aqui na nossa rádio, o pessoal aqui interagindo com a gente. Vamos lá, deixa eu mandar alô aqui pra Vanessa, já falei da Vanessa? Ainda não, Vanessa não, né? Daniela, fala Daniela, tudo bem, querida? Aloísio Paulino, grande Aloísio, você tá bom, rapaz? Um forte abraço, obrigado, tá aí curtindo o nosso quintal aí, Ednei também, quem mais? Valentina, Bruna Ramalho, Danilo, tanta gente legal aqui curtindo, Irene também, todo mundo curtindo o quintal. Quem tá participando agora da nossa programação é a Maria Rita. Tudo bom, Maria Rita? Ela quer participar aqui do Momento Dose Dupla, pediu duas músicas do seu artista preferido, e o artista preferido dela é Rick e Renner. Bora!
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0: Pediu duas, né? Vamos curtir, a primeira é essa aqui, ó. Só pensando em você.

0: Quem tá adorando? As clássicas sertanejas de todos os tempos. A participação da Maria Rita pediu duas do Rick Renner. Ela é demais e só pensando em você. Você pode participar também como a Maria Rita aqui pelo nosso WhatsApp, que é o 15 998 11 3643. Ou, se preferir, você pode participar também via Instagram, que é o arroba Quintal do Nando. Bora participar, bora seguir a gente lá, tá bom? Inclusive, essa semana, né? Foi segunda-feira no feriadão, eu postei umas fotos minhas antigas lá com o Daniel, com a imagem Nossa Senhora. Vai lá, dá uma olhada lá. Siga lá o arroba Quintal do Nando via Instagram. Seguinte, vou falar de coisa boa pra você agora. 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
1: Horas e 52 minutos.

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Capital do Nando, as clássicas sertanejas de todos os tempos. É Zezé de Camargo e Luciano, sem você. Continua o nosso quintal. Agora é a vez de João Mineiro e Marciano no quintal. Seu amor ainda é tudo.

0: Capital do Nando, os grandes sucessos sertanejos de todos os tempos, Jean Giovanni, convite de casamento. Pra matar saudades aqui no nosso quintal, né? Que tem aqui a Alice curtindo, também tem o Jefferson, a Renata, também o Moacir, Kleber também curtindo o quintal do Nando, Francisco, fala Franciscão, também aqui o Ronaldo, o Romário também, grande Romário, curtindo o quintal do Nando também, Alice, já falei, né? Aline, fala Aline, tudo bom? Beijo pra você também, obrigado pelo carinho. Todo mundo curtindo o quintal. E você? Participa aqui no 15 998 11 3643, pra gente mandar um alôzão pra você aqui, tá? No 15 998 11 3643. 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
3: Quinze horas e 16 minutos.
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0: 8:21.
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2: De volta ao nosso Quintal do Nando, nas clássicas sertanejas de todos os tempos.

últimos tempos, Eduardo Costa, Culpados. Uma música, já ouviu com a Adalberto Adriano, né? Demais, mas ficou espetacular com o Eduardo Costa, né não? Esse é o Quintal do Nando, com os grandes sucessos sertanejos de todos os tempos. E você tá afim de ouvir também? Participe então aqui pelo 15 998 11 3643. Bora participar, bora. Ou pelo arroba Quintal do Nando via Instagram. Continua o Quintal. Leandro e Leonardo, Horizonte Azul.

0: alternando as clássicas sertanejas de todos os tempos. Gilberto e Gilmar, só mais uma vez. Pra matar saudades aqui no nosso quintal, hein? Cê é louco, só musicão nesta quarta-feira. Muito bom ter você por aqui. Meio de semana, todo mundo participando aqui, curtindo o quintal do Nando. Que maravilha, que maravilha. Gente, seguinte. 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Quintal volta já já, hein?
1: 15:37.
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4: De volta ao nosso Quintal do Nando, com as clássicas de todos os tempos. Agora o nosso saudoso Jair Rodrigues, Disparada.

0: Hotel do Nando, com as clássicas sertanejas de todos os tempos. Joaquim Manuel, Bote Azul. Você tá louco, essa música é mais espetacular, né? Meu, todo mundo canta essa música nos barzinhos, todo mundo. É impressionante, né? É, meu amigo, aqui no Quintal do Nando você escuta. 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Deixa eu atender aqui o Josenito. Josenito, você tá bom, rapaz? E aí, como é que você tá, meu amigo? Beleza? Tá curtindo o Quintal do Nando aí, numa boa, com a família, nessa quarta-feira? Belê. Ó, pediu duas aqui. Duas do Jorge Matheus, hein? Ô, louco! Ó, vamos tocar pro cara, então? Bora!
1: Dose dupla!
0: O mundo...

Ricardo Miranda, as clássicas de todos os tempos, duas do Jorge Mateus, Meu Desespero, que na verdade é de Milionário José Rico, né? E você também curtiu aqui no nosso quintal, Dona do Mundo Anda Tão Pequeno. Eita, é tão pequeno o mundo, né? Da volta. Esse é o Quintal do Nando, já chegando ao final. 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Tem Daniel, tem Leonardo,

0: inclusive vai tocar daqui a pouco no Quintal do Nando, hein?
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8: 16 horas e 4 minutos.

Quintal do Nando, as clássicas sertanejas de todos os tempos. Quebradas da Noite, Chris e Ralph no nosso quintal. E continua. Agora tem Zezé e Luciano. Liberdade, liberdade.

0: todos os tempos. Chico Rei Paraná, blusa vermelha, para colocar um ponto final na edição desta quarta-feira do nosso Quintal do Nando. Obrigado pela audiência, obrigado pelo carinho, valeu, gente, obrigado mesmo, de coração. Muito bom saber que você tá aqui prestigiando o nosso programa, que volta amanhã, quinta-feira, aqui na sua rádio. Vem aí mais um campeão de audiência e ó, já que você tá no clima do Quintal do Nando aí, que tal você garantir o seu pendrive? Entre em contato agora comigo, vou aqui conversar com você, bora, pelo 15 998 11 3643. 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O meu forte abraço a você, obrigado pela audiência, continue com a gente, amanhã tem muito mais por aqui.
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1: Dezesseis horas e 19 minutos.
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6: 17 horas e 21 minutos.

Hoje é quarta-feira, 14 de outubro de 2026. Então tá bem, sobe o som e vem ser feliz. A partir de agora no ar, programa Onda Sertaneja. Boa música, sucesso, alegria, clima gostoso e a tua companhia. Salve, salve, gente da gente! Bons fluidos e vibrações positivas. Éder Machado, a partir de agora, na comunicação. Eu daqui, você daí e vamos juntos, vibrando. Emoção, alegria, sucesso e você na nossa companhia. É o programa mais feliz, mais alegre, Onda Sertaneja no ar. Então receba a mensagem de hoje.

Seja forte e corajoso. Não se deixe vencer pela adversidade, pela doença e também pela dor. Saiba que a força divina jamais o abandona, porque está dentro de você mesmo. Reaja com firmeza, porque o auxílio lhe chegará na hora oportuna. A mesma força que está dentro de você dirige os universos infinitos. Tenha confiança e seja corajoso. Seja forte, tenha bondade.

0: Você comigo curtindo o programa Sensação do Brasil no rádio, na internet, Onda Sertaneja, é bom demais. Marília Tavares, Quero o Seu Amor, Banda Modelo, Conselhos de Mãe e Os Serranos, Rancho de Beira de Estrada. Todo mundo tá curtindo, tá ligado, tá acompanhando o programa mais alegre, mais vibrante. Aqui tem música boa, sucesso e alegria.
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0: som de Zé Vitor e Rael com Murilo Ruf. Ouvimos no Onda Sertaneja, filme de terror. Já já, momento da tradição é destaque pra você, Onda Sertaneja.
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2: 17:45.
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Belezinha, tudo na paz, meus queridos. E você, tudo certinho, numa boa? Curtindo, acompanhando o programa Onda Sertaneja em São Gotardo, Minas Gerais. Cumaru, Pernambuco, Chique Chique e também Oliveira dos Brejinhos e também Bom Jesus da Lapa. Salve, salve, Salvador, Bahia de Todos os Santos, meu rei. Clevelândia, no Paraná, Trombas, Goiás, Itabira, Pernambuco, Nova Olímpia, no Mato Grosso, Boquira, na Bahia, Itaqui, no Rio Grande do Sul, São Miguel Arcanjo, em São Paulo, Macaú, Rio Grande do Norte, Tracunha, em Pernambuco, Parnamirim, Rio Grande do Norte, Jupi, em Pernambuco, Passagem Franca, no Maranhão, Lagoa dos Gatos e Bezerros, em Pernambuco, Itaquiraí, no Mato Grosso do Sul, Marechal Deodoro, Alagoas, Alô Sapucaia, no Pará, Anísio de Abreu, no Piauí, Ibirapitanga e também Jaquié, na Bahia, Rio de Janeiro, a cidade maravilhosa, todo mundo curtindo, acompanhando o programa Onda Sertaneja. Muito bem, sejam bem-vindos, hein? Boa música, sucesso e alegria. Agora, vamos destacar no programa Momento da Tradição. Confere o destaque de hoje, aumente o volume. No programa Momento da Tradição de hoje, o destaque vem pro grupo Quero Quero e eles cantam Os Bonitão.

Ok, tá aí, que som legal, Batista Lima, ouvindo Batista Lima, nós ouvimos do Onda Sertaneja, boa música, sucesso e alegria, vem comigo, sobe o som, que a música não para.

Maurício Correia, nós ouvimos Tenteando a Gordinha. Teve também musical Calmon, Garota de Aluguel, Ciro de Luca, Só Quero Ser Seu Bem. E ouvimos Nielsen Santos, Romance do Petiço Mitai. Assim vamos chegando ao final da edição de hoje do Onda Sertaneja. Muito obrigado pela sua companhia, pelo carinho e pela audiência de vocês que ficaram ligadinhos. Todo mundo vai ficar ligadaço. Daqui a pouco mais um programa líder e campeão de audiência pintando pra você. Éder Machado tá dizendo o seguinte: mulherada, cheguem juntinhas no rádio e sintam-se beijadas. Rapaziada, sintam-se todos abraçados. Gente da gente, um beijo carinhoso, fiquem com Deus. Programa Onda Sertaneja, vai embora!

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1: 18:18.
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3: E aí, gente boa, gente amiga, tudo bem com vocês? Tudo tranquilo? Espero que sim! Estamos começando a partir de agora pela sua rádio mais uma edição do nosso programa Festa Sertaneja. Programa que tem a produção e apresentação minha, Leandro, e a partir de agora eu te faço companhia com as melhores músicas sertanejas do seu rádio. E a gente inicia a parte musical do programa de hoje com Marcos Paulo e Marcelo, Mesa de Bar.
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1: Essa aqui é a nossa homenagem a todos os caminhoneiros do Brasil.

sabe, solta a voz com a gente aí, eu quero.

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11: Muito bem, estamos de volta aqui na sua rádio, depois do intervalinho, trazendo sempre as melhores músicas pra vocês dentro do programa Festa Sertaneja. Agora a gente traz Hugo, Penny e Gabriel, Coisas Esotéricas, iniciando mais um bloco musical.
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0: Muito bem, estamos ouvindo Jorge Mateus, Contrato, Gustavo Lima, O Melhor de Mim, Amado Batista, Pra Que Fugir de Mim, e a primeira Hugo Penny Gabriel, Coisas Esotéricas. Vamos a um breve intervalinho, daqui a pouco estamos de volta com muito mais músicas pra vocês aqui na sua rádio.
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8: 18 horas e 58 minutos.

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1: Hoje na apresentação da Voz do Brasil, Luciano Seixas e Mariana Jungmann.
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1: Computadores, consoles, celulares, por todos esses meios é possível ter acesso a algum jogo eletrônico.
0: E para desenvolver esses games, que muitas vezes consomem horas da nossa atenção, é preciso juntar muita arte à tecnologia.
1: E todo esse trabalho agora faz parte do marco legal dos jogos eletrônicos, que vai regulamentar o setor.
2: O governo assinou nesta quarta-feira o decreto que regulamenta o marco legal dos jogos eletrônicos no país. A medida amplia o fomento ao setor, incentiva a formação de profissionais e promove os jogos brasileiros dentro e fora do país. O Brasil é o maior mercado latino-americano de games e está em quinto lugar no ranking de população online, com uma estimativa de 105 milhões de jogadores, segundo dados da Abra Games, a Associação Brasileira das Desenvolvedoras de Jogos Digitais Eletrônicos. O presidente da associação, Rodrigo Terra, acredita que a regulamentação vai ampliar o mercado e contribuir com a economia.
3: A pauta de videogame é uma pauta transversal, ela é pauta de cultura, mas ela é pauta de tecnologia, ela é pauta de desenvolvimento econômico e comércio. E é pauta também da fazenda, da receita. Só que agora a gente começa também a jornada, a próxima fase, né? O próximo boss fight é a gente poder categorizar tributariamente, né? Como é que vai ser agora esse setor, que agora ele é reconhecido como um setor único, não só atrelado à tecnologia, como é hoje também.
2: Dados da pesquisa Game Brasil, divulgados neste ano, apontam que cerca de 36% dos que consomem games no Brasil têm entre 14 e 29 anos. Outro recorte mostra que 25 milhões de gamers têm algum tipo de deficiência. Para o criador de conteúdos, Fabrício Ferreira, da Able Gamers Brasil, ONG voltada para a acessibilidade em jogos eletrônicos, a regulamentação e o fomento previstos no decreto vão contribuir para a acessibilidade no setor.
4: A gente fala muito sobre videogames, sobre jogos como um mercado. Pela questão do dinheiro financeiro, a gente fala muito sobre arte, mas o videogame hoje, ele é uma ferramenta muito forte de socialização. A gente tem uma grande parte da população PCD no Brasil que muitas vezes não pode sair de casa. E os videogames, ele além de ser uma forma de arte, ele também permite que essa pessoa viva experiências que muitas vezes a gente nem dá bola para essas experiências. É algo cotidiano pra gente.
2: A ministra da Cultura, Margareth Menezes, afirma que os jogos eletrônicos deixam de ser considerados apenas softwares e passam a ser vistos como produtos culturais.
5: E essa é uma mudança fundamental porque permite que os jogos brasileiros acessem instrumentos de fomento já consolidados, como a Lei do Audiovisual, a Lei Rouanet, o Fundo Setorial do Audiovisual, além de reconhecer o seu papel na educação, na saúde, na formação de juventudes e na qualificação profissional na geração de emprego e renda.
2: O decreto institui ainda o Game Brasil, plataforma pública e gratuita para catalogar, divulgar e promover jogos brasileiros, indicando onde estão disponíveis.

0: e para ampliar a formação de profissionais para a indústria de jogos eletrônicos, o Ministério da Educação vai ofertar, a partir do ano que vem, 230 vagas para cursos de graduação na área de jogos digitais em 5 universidades federais nas 5 regiões do país. Reportagem Graziele Bezerra.
1: Em 2027, a reforma tributária entra numa nova fase.
2: É quando as microempresas e as empresas de pequeno porte começam a recolher a contribuição sobre bens e serviços, CBS, e o imposto sobre bens e serviços, IBS.
1: Entre os prazos estabelecidos, um vence amanhã, dia 15 de outubro. É quando os empresários devem informar se desejam permanecer ou optar pelo Simples Nacional, o atual sistema para o recolhimento de tributos.
2: Para explicar melhor essas mudanças, a gente conversa agora com o repórter Nazi Brum. Boa noite, Nazi.
3: Olá, boa noite, Mariana, Luciano, e boa noite, ouvintes da Voz do Brasil. Pois é, a reforma tributária deve ser concluída em 2033, mas a partir de 2027, as microempresas e empresas de pequeno porte começam a recolher o IBS e o CBS, que vão substituir 5 impostos: PIS, COFINS, IPI, ICMS e ISS. O primeiro passo para isso é que essas empresas optem até amanhã pelo Simples Nacional, um sistema que já existe que facilita o pagamento de impostos. Após isso, as empresas que estiverem no Simples Nacional vão optar se desejam pagar o IBS e o CBS dentro do Simples ou de forma separada. E essa opção deve ser feita até o dia 30 de outubro.
1: Agora, isso quer dizer então, Nazi, que as empresas, as microempresas e as empresas de pequeno porte vão poder pagar esses dois impostos de duas formas diferentes?
3: Exatamente, Mariana. E o coordenador de tributos sobre a renda, patrimônio e opções financeiras da Receita Federal, Gustavo Salton, falou um pouco sobre essas mudanças.
4: Simples Nacional, ele não acabou, ele continua sendo um regime fundamental para as micro e pequenas empresas. A grande novidade da reforma tributária é que o empresário passa a decidir se prefere manter o IBS e a CBS dentro do DAS ou se prefere no regime regular de débitos e créditos. Então, estamos nesse período agora super importante de opções e decisões de todo mundo, né? Para que todos consigam fazer as suas decisões que melhor podem fruir desse novo mundo tributário que a gente vai ter agora.
3: Olha, o empresário que optar pagar o IBS e CBS fora do Simples Nacional estará aderindo automaticamente ao Simples Nacional híbrido e o pagamento será feito dentro do regime regular. Sobre esse assunto, a gente tem aqui a dúvida de uma ouvinte. Vamos ouvir.
5: Olá, boa noite. O meu nome é Iraneia Rego. Eu trabalho no ramo de moda, eu vendo roupa. E eu queria fazer uma pergunta. Quem já é do Simples e possui algum termo de exclusão, precisa fazer a opção novamente?
3: Pois é, quem vai responder é o coordenador da Receita Federal, Gustavo Salton.
4: Precisa sanar eventual problema que teve com o Simples Nacional e possui agora até 15 de outubro para fazer novamente essa opção para o ano que vem, após ter sanado eventual situação que ficou impeditiva para o regime.
3: O Gustavo Salton também vai responder a uma dúvida da Sandra Júlia. Ela é dona de um salão de beleza, trabalha direto com o consumidor e também com outras empresas. E ela quer saber qual sistema é mais vantajoso para pagar os novos tributos.
6: Eu estou meio perdida se eu fico só no Simples Nacional ou se compensa para mim mudar para outro sistema ou ficar só no Simples ou ter os dois, eu não sei.
4: Geralmente, as empresas que tratam diretamente com o consumidor final, elas vão fruir melhor do Simples puro, que a gente chama, né? No entanto, é necessário verificar o caso concreto, quem são os seus fornecedores, parceiros e clientes, para ter certeza a respeito do que vale mais a pena. Então, muito importante aí cada um fazer a sua conta, né? Tem uma conta individual aí de cada empresa que é importante cada um estar atento.
3: Então, Maria Luciano, para resumir, microempresas e empresas de pequeno porte têm até amanhã para optar pelo Simples Nacional e até o dia 30 de outubro para decidir se pagam os novos tributos dentro desse sistema ou pelo método convencional.
2: Nazi, e se após fazer a opção o empresário mudar de ideia, ele pode desistir?
3: Pode sim, Luciano. O sistema vai abrir um prazo específico de 3 de novembro a 20 de dezembro de 2026 para que qualquer pessoa desista da opção feita, tanto para o Simples Nacional quanto para o sistema híbrido. E o contribuinte pode tirar todas as dúvidas sobre esse processo na Receita Federal. Basta ter uma conta na plataforma gov.br e entrar em servi

0: bancos.receitafederal.gov.br. Mariana, Luciano.
1: Obrigada, Nazi Brum, pelas informações ao vivo aqui na Voz do Brasil.
2: Quer saber quanto sua rede de ensino tem previsto para investir na educação?
1: O painel de financiamento do novo PAR foi atualizado e agora também traz informações sobre os repasses do Fundeb, o Fundo de Manutenção e Desenvolvimento da Educação Básica e de Valorização dos Profissionais da Educação. Esses repasses feitos nos últimos 12 meses.
2: Pela plataforma é possível consultar os recursos previstos para cada rede, acompanhar receitas e despesas da educação básica e verificar os saldos de programas.
3: Você sabia que é possível consultar informações do Fundeb de forma rápida e prática? O Ministério da Educação acabou de atualizar o painel de financiamento do novo plano de ações articuladas, o novo PAR. Agora é possível acompanhar pela plataforma os valores previstos para cada rede de ensino, considerando fontes como o Fundeb, o Fundo de Manutenção e Desenvolvimento da Educação Básica e de Valorização dos Profissionais da Educação, o Salário Educação e as receitas vinculadas ao mínimo constitucional destinado à manutenção e ao desenvolvimento do ensino. Com a última atualização, o novo PAR apresenta informações da Secretaria do Tesouro Nacional sobre os repasses do Fundeb efetivados nos últimos 12 meses. Além disso, a ferramenta também permite acompanhar a evolução das receitas e das despesas relacionadas à educação básica, bem como do saldos acumulados de programas. O novo PAR reúne dados das principais fontes de financiamento da educação básica por meio de gráficos e tabelas e permite ainda que gestores educacionais, pesquisadores e cidadãos consultem os recursos destinados às redes de ensino e acompanhem a evolução das receitas ao longo do tempo. Todos esses dados podem ser consultados no painel de financiamento do novo plano de ações articuladas, o novo PAR, disponível em novopar.mec.gov.br. Locução, Júlio César de Oliveira. Reportagem, Daniel Duarte.
1: Ministro do Meio Ambiente e Mudança do Clima, João Paulo Capobianco, retornou hoje a Manaus para acompanhar ações de combate aos incêndios florestais no Amazonas.
2: Após sobrevoar as áreas atingidas pelo fogo e reunir-se com autoridades locais, ele falou sobre a situação no estado e os próximos passos.
4: Podemos comemorar porque ainda temos uma situação grave, muito grave ainda, muita fumaça, mas houve uma redução nos eventos de queimadas e incêndios, portanto nós temos um movimento positivo e há um indicativo de redução de novos focos. O novo passo agora é a investigação criminal. Nós vamos iniciar uma ação forte de investigação para identificar quem está operando esse conjunto enorme de incêndios e verificar se há uma organização por trás disso e vamos punir aqueles que forem identificados de forma exemplar para que não fique na região uma sensação de impunidade.
1: As ações são realizadas de forma integrada entre órgãos federais, estaduais e municipais para reduzir os impactos ambientais e proteger a população.
2: 330 brigadistas já foram mobilizados para atuar em apoio às equipes do IBAMA, do ICMBio e de outros órgãos federais.
1: Usar a força do futebol para combater a violência contra a mulher.
2: Com esse objetivo foi lançada a campanha Papo de Homem. No futebol, a violência não entra em campo.
5: Em dias de jogos de futebol, os casos de violência contra as mulheres aumentam 27%. Para enfrentar esse problema, o governo federal e a CBF, Confederação Brasileira de Futebol, lançaram a campanha Papo de Homem. No futebol, a violência não entra em campo. A iniciativa convoca a participação de torcedores e jogadores. No vídeo da campanha, estão reunidos jogadores presentes na convocação mais recente da seleção brasileira, como Vini Júnior, convoca a participação de torcedores e jogadores. No vídeo da campanha, estão reunidos jogadores presentes na convocação mais recente da seleção brasileira, como Vini Júnior.
6: No futebol, a violência não entra em campo.
5: E Rayan.
7: Violência contra as mulheres não tem desculpa.
5: A peça foi exibida durante um amistoso entre Brasil e Argentina essa semana em Recife. A proposta da campanha é utilizar a força do futebol para conscientizar o público masculino quanto à prevenção e ao enfrentamento à violência contra mulheres. Foi o que disse o ministro do esporte, Paulo Henrique Cordeiro.
8: São homens, são atletas,

0: jogadores da seleção brasileira que estão falando de um prisma, estão falando de um lugar de homem. Porque a questão da violência contra a mulher não é um problema sobre as mulheres, mas é um problema sobre os homens. E o homem falando sobre isso impacta, eu tenho certeza, muito mais e pode contribuir decisivamente para que esse estado de coisa possa ser extinto de toda a nossa sociedade.
1: A mensagem também é para quem acha que bebida e raiva justificam uma agressão, alerta o torcedor Marco Polo.
2: Fim de campo, cada um responde por seus atos, fora dele também.
1: A campanha também marca o lançamento do Plano Nacional do Legado Social e Esportivo da Copa do Mundo Feminina FIFA 2027, que estabelece 4 eixos para ampliar a participação de mulheres no futebol. Vale lembrar que mulheres em situação de violência podem buscar orientação e realizar denúncias pelo Ligue 180. Em caso de emergência, devem ligar para o 190 da Polícia Militar. Reportagem Pablo Mundim.
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7: Outubro Rosa, mês de prevenção e conscientização sobre o câncer de mama.
8: E mulheres, fiquem de olho, os planos de saúde são obrigados a cobrir o exame de mamografia, mesmo em mulheres com menos de 40 anos.
7: A medida vale para os casos em que há indicação clínica para o exame.
8: O exame também é oferecido no SUS.
9: Ao tocar os seios, a geóloga e produtora audiovisual Laila Milani sentiu algo diferente. Ela procurou o médico e o diagnóstico foi de um nódulo benigno que precisava ser acompanhado. 6 meses depois, ao retornar para exames, descobriu que o nódulo havia evoluído para câncer de mama. Laila tinha 38 anos e nunca havia feito uma mamografia.
10: Eu não recebi. Não é nenhuma informação que abordasse esse assunto, no sentido de que a mamografia feita antes, né, poderia adiantar o meu caso, né, antecipar um diagnóstico, por exemplo.
9: Desde o começo do mês, os planos de saúde não podem mais negar a cobertura de mamografia digital para mulheres com menos de 40 anos que tenham indicação médica para a realização do exame. A mudança foi aprovada pela Agência Nacional de Saúde. Antes, os planos tinham obrigação de cobrir o exame somente para pacientes entre 40 e 69 anos. O presidente da ANS, Wadid Amor, destacou a importância da medida.
11: A partir de agora, deve ser considerada a necessidade clínica de cada paciente. O diagnóstico precoce salva vidas. Quanto mais cedo a doença é identificada, maiores são as chances de sucesso no tratamento e de melhores resultados para os pacientes.
9: De acordo com o presidente da Sociedade Brasileira de Mastologia, Guilherme Novita, a mamografia é o melhor exame para a detecção precoce do câncer de mama. Segundo ele, a partir dos 40 anos, as mulheres devem fazer mamografia anualmente. Ele explica em quais casos a mamografia antes dos 40 anos é recomendada.
12: Existem pacientes que, por questões de risco, geralmente história familiar de câncer de mama ou ovário, ou história pessoal de câncer de mama,

0: lesões pré-cancerígenas ou história de mutação genética, elas precisam fazer mamografia antes dos 40 anos.
1: Nas últimas décadas, o câncer de mama se manteve como tipo de câncer mais frequente entre as brasileiras, com exceção do câncer de pele não melanoma. Segundo o Ministério da Saúde, hoje, a taxa estimada é de 66 novos casos por 100 mil mulheres. Reportagem Luana Karen.
2: E o Ministério da Saúde apresenta campanha com orientações sobre acesso a consultas, exames e cirurgias pelo SUS.
3: O conteúdo explica como buscar atendimento especializado e apresenta opções de atendimento pelo Sistema Único de Saúde.
4: A dona de casa, Vanusa da Conceição, moradora da Ceilândia, no Distrito Federal, conta que o filho de 14 anos deslocou o joelho enquanto jogava futebol e foi levado a uma unidade básica de saúde. Após o atendimento de emergência, ela conta como foi o processo para que o filho fizesse a ressonância e outros exames específicos.
5: Eu fui até o posto de saúde, a UBS. Por volta de mais ou menos 7 dias, ele foi chamado para poder fazer a ressonância. Já peguei o resultado e agora retornarei ao médico que consultou ele.
4: Para orientar pessoas que precisam de avaliação, acompanhamento, exames ou procedimentos especializados, como Vanusa, o Ministério da Saúde lançou a campanha nacional de atendimento especializado, que reúne informações sobre como buscar consultas, exames e cirurgias pelo SUS. A iniciativa apresenta o passo a passo, desde a entrada da unidade básica de saúde até o atendimento especializado, é o que explica o diretor do Ministério da Saúde, Rodrigo Oliveira.
6: A gente tem duas grandes portas de entrada. Uma porta de entrada são as UPAs e os grandes hospitais de emergência, e também você pode buscar a unidade básica de saúde. É possível em vários locais, através do meu SUS digital, através do WhatsApp ou de outros aplicativos, você buscar atendimento.
4: Os pacientes do Sistema Único de Saúde têm diferentes possibilidades de atendimento. Para uma consulta, por exemplo, não precisam sair de casa. Eles têm à disposição a telesaúde, que permite a realização de teleconsultas e telediagnósticos. A população também pode ser encaminhada para o atendimento nas carretas de saúde, unidades móveis que oferecem serviços especializados em diferentes regiões do país. Essas unidades atendem prioritariamente onde há menor oferta de serviços especializados. Rodrigo Oliveira explica como os pacientes podem ser atendidos nas carretas.
6: Em geral, um paciente que busca uma unidade básica de saúde precisa de uma consulta especializada ou de um exame especializado, como tomografia, ele entra numa fila do município, da região ou do estado. A carreta, quando chega nessa região, ela se conecta a essa fila e faz essa fila andar mais rápido.
4: Outra opção de atendimento especializado pelo SUS é o encaminhamento de pacientes para hospitais privados e filantrópicos. Reportagem Cleide Lopes.
2: E essas foram as notícias do governo federal.
3: Uma realização da Secretaria de Comunicação Social da Presidência da República.
2: Com produção da empresa Brasil de Comunicação.
3: Fique agora com o Minuto do TCU. Em seguida, as notícias do Poder Judiciário e do Congresso Nacional. Boa noite.
2: Boa noite, até amanhã.
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3: Minuto do TCU.
8: O Tribunal de Contas da União avaliou a gestão e a transparência da Casa da Moeda do Brasil. A auditoria examinou cerca de R$1,370 bilhão e verificou se as regras previstas na lei das estatais estão sendo cumpridas. O trabalho identificou falhas na divulgação de informações financeiras e na prestação de contas. Também apontou falta de detalhamento de custos e receitas de cada área de negócio. Embora a empresa tenha registrado lucro de mais de R$200 milhões em 2023, algumas atividades tiveram prejuízo, como a fabricação de moedas nacionais, medalhas e selos. O TCU determinou que a Casa da Moeda apresente em até 60 dias plano de ação com prazos responsáveis e metas para corrigir.

0: Notícias do Poder Judiciário.
1: STF decide afastar a inclusão das perdas inflacionárias na correção monetária dos depósitos judiciais.
2: STM realiza seminário sobre a justiça militar e o Tribunal Penal Internacional.
1: Para o STJ, planos de saúde não são obrigados a custear medicamentos à base de canabidiol para tratamento domiciliar.
2: Boa noite, eu sou Marcela Luiz.
1: E eu sou Walter Lima.
2: O Supremo Tribunal Federal decidiu hoje afastar a inclusão dos expurgos inflacionários na correção monetária dos depósitos judiciais.
1: A corte entendeu que a atualização monetária deve observar índices previstos na legislação.
3: Marta, a discussão era para definir se os depósitos de ações judiciais da época dos planos econômicos Bresser, Verão, Collor 1 e 2 tem direito à mesma correção monetária aplicada à caderneta de poupança, chamada de expurgos inflacionários. Esses expurgos correspondem às diferenças de atualização decorrentes de períodos em que os índices utilizados para corrigir valores financeiros não acompanharam integralmente a inflação. No final, prevaleceu o entendimento de que a atualização dos valores deve observar os índices previstos na legislação, sem a incorporação de diferenças decorrentes dos planos econômicos.
2: O Superior Tribunal Militar realiza entre hoje e amanhã em Brasília o seminário Justiça Militar e o Tribunal Penal Internacional, o TPI.
1: O evento reúne especialistas para discutir temas relacionados à atuação do Tribunal Penal Internacional. Marcelo Della Libera.
4: O Tribunal Penal Internacional julga pessoas acusadas de genocídios, crimes contra a humanidade, crimes de guerra e crimes de agressão. O Prêmio Nobel da Paz este ano foi para a jurista Navi Pillay, que já integrou o TPI. A presidente do Superior Tribunal Militar, ministra Maria Elizabeth Teixeira Rocha, avalia com otimismo o trabalho do TPI ao longo de mais de 20 anos de existência.
5: Eu avalio com muito otimismo. Porque o Tribunal Penal Internacional foi criado exatamente para que não houvesse a repetição dos tribunais que foram formados para julgar os delitos da Segunda Guerra Mundial. E isso eu acho que é extremamente promissor e garantista, porque dá ao mundo e à sociedade das nações, né, uma estabilidade jurídica para se dizer, né, em conflitos aquilo que se pode e aquilo que não se pode fazer. Porque até uma guerra, que é o horror e a barbárie, tem de haver regras.
4: Entre hoje e amanhã, o STM promove o seminário Justiça Militar e o Tribunal Penal Internacional, desafios e perspectivas da implementação jurídica do TPI no Brasil. O evento conta com a transmissão ao vivo pelo canal oficial do Tribunal no YouTube.
2: Plano de saúde não é obrigado a custear medicamentos à base de canabidiol para uso domiciliar sem previsão legal ou contratual de cobertura.
1: A conclusão é do STJ. Fátima Uchoa.
6: A exceção à regra é nos casos expressamente previstos em leis ou normativos específicos. Assim, a mera autorização excepcional de importação concedida pela Anvisa não impõe ao plano de saúde a cobertura obrigatória de tratamento domiciliar com canabidiol. Esse julgamento na segunda sessão sob o regime da relevância da questão federal ocorreu em sessão virtual e é definitivo no âmbito do STJ, pois os ministros reafirmaram jurisprudência consolidada na corte. A decisão passa a valer para processos semelhantes em todo o país. Vale destacar que essa é a primeira vez que o STJ usou a técnica de reafirmação sob o regime da relevância da questão federal.
2: Dois dias de debate sobre sustentabilidade na Justiça do Trabalho.
1: Magistrados, servidores e especialistas vão discutir soluções para uma justiça trabalhista sustentável. Rafael Silva.
7: Entre os assuntos, eles vão falar sobre mudanças climáticas, gestão de resíduos sólidos, descarbonização e a inclusão socioprodutiva de catadores. Também estão em pauta as estratégias para a criação de planos de contingência socioambiental, além da apresentação de projetos desenvolvidos pelos próprios tribunais, o que ajuda a compartilhar boas práticas entre as unidades.

0: debate reforça o papel das instituições públicas diante do desafio global de atingir o carbono zero.
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1: Uma boa noite.
2: E até amanhã.
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0: Eu sou Paula Groba.
1: E eu sou Humberto Pinheiro.
0: E estes são os destaques de hoje do Jornal do Senado, que começa agora.
1: Senado vota fim da escala 6-1 em primeiro e segundo turno ainda hoje, segundo o presidente Davi Alcolumbre.
0: PEC da Segurança avança no Senado com maior integração e fim da saidinha para membros de facções.
1: Projeto garante às mulheres opção de viajar ao lado de outra passageira sem custo extra.
0: Boa noite.
1: Boa noite.
0: A PEC da Segurança Pública avançou no Senado e segue para votação em plenário. A proposta busca reforçar o combate ao crime organizado com ação direta do governo federal e maior integração entre as forças de segurança da União, dos estados e dos municípios.
1: O texto também prevê penas mais rigorosas para integrantes de facções criminosas, inclui o Sistema Único de Segurança Pública na Constituição e permite a criação de polícias municipais para o policiamento ostensivo e comunitário. A PEC foi concluída hoje na Comissão de Constituição e Justiça. Repórter Bruno Lourenço.
2: A Comissão de Constituição e Justiça aprovou a inclusão no texto constitucional do Sistema Único de Segurança Pública. A proposta de emenda à Constituição padroniza diretrizes nacionais e permite a criação de polícias para a guarda comunitária e ostensiva pelas prefeituras. O relator, senador Rogério Carvalho, do PT de Sergipe, acredita que a grande inovação da PEC é colocar a União como a agente atuante e corresponsável no enfrentamento direto ao crime organizado, em cooperação articulada com as polícias estaduais e locais.
3: Agora nós teremos o governo federal como integrante do Sistema Único de Segurança Pública e podendo agir conjuntamente e tendo responsabilidade no combate aos criminosos e no combate ao crime organizado em todo o país, de forma articulada e integrada, Polícia Civil, Polícia Militar.
2: Além da cooperação federativa, o texto prevê fontes de financiamento protegidas contra contingenciamentos orçamentários. Com a aprovação na CCJ, a PEC da Segurança Pública segue agora para análise do plenário do Senado, onde precisará passar por dois turnos de votação antes de poder seguir para promulgação.
0: O senador Espiridião Amin, do PP de Santa Catarina, afirmou que a PEC da Segurança Pública merece atenção especial do governo e do Congresso Nacional. Ele defendeu que a proposta seja analisada ainda nesta legislatura pelos senadores.
1: Na avaliação de Amin, o aperfeiçoamento da proposta vai ajudar a garantir melhores condições de segurança à população brasileira.
4: Eu creio que deverá merecer de nós, ainda nesta legislatura, a urgência e o aperfeiçoamento necessário.
0: E mulheres poderão ter o direito de escolher viajar ao lado de outra mulher em aviões e ônibus sem pagar nada a mais por isso.
1: É o que prevê um projeto que está na pauta da Comissão de Fiscalização e Controle e Defesa do Consumidor do Senado. A proposta garante essa opção no momento da compra da passagem. Repórter Pedro Pincer.
5: A Comissão de Transparência, Fiscalização e Controle está pronta para votar um projeto de lei que garante às mulheres que viajam sozinhas o direito de optar no ato da compra da passagem em transportes coletivos por assentos ao lado de outras mulheres. O texto já foi aprovado na Comissão de Direitos Humanos. O objetivo é evitar situações de violência durante o trajeto e limitar as situações de vulnerabilidade, além de consolidar o compromisso do Estado com a promoção de políticas de proteção às mulheres em todos os espaços. A autora do projeto, senadora Daniela Ribeiro, do Progressistas da Paraíba, destacou que o assento ao lado de outra mulher não terá custo extra para a passageira nem para as empresas.
6: Essa iniciativa ela visa prevenir casos de assédio e a gente sabe também que previne violência, proporcionando muito mais tranquilidade durante os deslocamentos. Comprovadamente, a vulnerabilidade das mulheres no transporte coletivo é uma realidade.
5: Se aprovada na comissão, a proposta só vai ao plenário caso seja apresentado recurso com esse objetivo.
0: Evitar erros médicos que podem custar a vida de crianças é o objetivo de um projeto que está na pauta da comissão.

0: Assuntos Sociais do Senado.
1: A proposta busca reforçar a segurança no atendimento infantil e prevenir tragédias como a do menino Benício, que morreu em Manaus após receber uma dose letal de adrenalina. A repórter Raíssa Abreu tem os detalhes.
2: O projeto do senador Eduardo Braga, do MDB do Amazonas, determina que os serviços de atendimento pediátrico tenham sempre um médico especialista. Também estão previstas regras para que os pais ou responsáveis pela criança recebam informações claras sobre seu estado de saúde e apoio psicossocial.
3: Para que o profissional não cometa erros e equívocos como aconteceu recentemente no meu estado, com o garoto Benício, que ao chegar em um hospital supostamente de excelência no meu estado e ao ser atendido no ambulatório, imagine Vossa Excelência que um profissional da saúde injetou adrenalina na veia de uma criança, o que levou, obviamente, a óbito esta criança.
2: A proposta recebeu o voto favorável da relatora, senadora Damaris Alves, do Republicanos do Distrito Federal. Se aprovada na Comissão de Assuntos Sociais, a proposta segue direto para a Câmara dos Deputados.
0: E a senadora Zenaide Maia, do PSD do Rio Grande do Norte, fez um apelo à paz e aos responsáveis para que vacinem as crianças. Médica, ela alertou para o risco de doenças como o sarampo voltarem a circular, com a possibilidade de complicações graves e até a morte.
1: A senadora destacou que vacinar é um ato de proteção à saúde infantil e que a imunização não deve ser uma questão política, mas uma responsabilidade de todos.
4: Vacinem os seus filhos. Não é possível que a gente continue vendo crianças voltando a ter sarampo. Sarampo é uma doença extremamente grave. Pode matar e pode também deixar sequelas pro resto da vida.
0: Senadores estão reunidos no plenário para discutir a proposta de emenda à Constituição que acaba com a escala 6x1. O texto prevê reduzir a jornada semanal de 44 para 40 horas, sem diminuição dos salários.
1: Segundo o presidente do Senado, Davi Alcolumbre, a votação da PEC em dois turnos está prevista para hoje. O repórter Alexandre Campos traz mais informações.
5: Além de reduzir a jornada sem diminuir salário, a PEC prevê dois dias de folga semanal, sendo um deles preferencialmente aos domingos. Essas regras valerão para os terceirizados que prestam serviços para a administração pública direta e indireta da União, dos estados, do Distrito Federal e dos municípios. No entanto, não serão aplicáveis para os trabalhadores da iniciativa privada que tiverem diploma de curso superior e que receberem um salário maior que 2,5 vezes o teto da Previdência Social, salvo se o empregador, por vontade própria, decidir o contrário. A mudança será gradual. 2 meses depois de sua promulgação, o tempo de trabalho por semana passará de 44 para 42 horas semanais. Um ano depois da implementação dessa primeira etapa, a jornada vai diminuir para 40 horas. Líder do governo, a senadora Tereza Leitão, do PT de Pernambuco, afirmou que a redução da jornada é uma luta histórica dos brasileiros, construída nas fábricas, comércios, nos serviços, ruas, escolas e até nas redes sociais.
6: Estamos escrevendo este capítulo ao lado de cada trabalhador que acorda antes do sol nascer, de cada mãe e de cada pai que querem acompanhar o crescimento de seus filhos, de quem deseja estudar, cuidar da saúde, encontrar os amigos, estar com a família, descansar, de quem quer simplesmente recuperar o direito de ser dono de parte maior do seu próprio tempo e fazer dele o que quiser.
5: Representante do PL de Santa Catarina, o senador Jorge Seif reconheceu que, por ser um apelo dos trabalhadores, é favorável à redução da jornada. No entanto, ele defende correções futuras no texto, como a desoneração da folha de pagamentos para aliviar o bolso dos empregadores ou até mesmo a flexibilização das relações de trabalho.
7: Então essa PEC, ela atende em parte o anseio da população, que é trabalhar 5 dias por semana, mas daqui a pouco, com ela operacionalizada, o funcionário vai chegar para o patrão e falar assim: olha, eu quero trabalhar um pouco mais, não vai poder. Olha, eu quero fazer mais hora extra porque eu troquei de carro, eu comprei uma geladeira, não vai poder. Então essa PEC é um pouco engessada, mas o funcionário vai chegar pro patrão e falar assim: olha, eu quero trabalhar um pouco mais, não vai poder. Olha, eu quero fazer mais hora extra porque eu troquei de carro, eu comprei uma geladeira, não vai poder. Então essa PEC é um pouco engessada, mas vamos discutir isso lá na frente e no ano que vem.

0: necessitar de melhoras, se necessitar de ajustes, nós vamos fazê-los sem prejudicar a população.
1: Para aqueles empregados sujeitos a regimes diferenciados, como aeronautas, o texto permite que acordo ou convenção de trabalho defina diferentemente a distribuição do tempo de prestação de serviço e o descanso semanal remunerado, assegurados os direitos da PEC.
2: Com edição de Paulo Groba e trabalhos técnicos de Eliseu Caires, o Jornal do Senado fica por aqui. Acompanhe agora as notícias da Câmara dos Deputados. Boa noite.
3: Boa noite e até amanhã.
4: Jornal Câmara dos Deputados. Comissão debate integração das universidades com o setor produtivo.
5: Deputados criam plano de atenção no SUS às pessoas com epilepsia.
4: Projeto isenta de ICMS a aquisição de próteses mamárias de silicone.
5: Boa noite. Projeto aprovado retira ICMS das próteses mamárias de silicone. Confira os detalhes com Silvia Munhato.
6: A Comissão de Defesa dos Direitos da Mulher aprovou o projeto que concede a isenção do ICMS nas operações de compra de próteses mamárias de silicone destinadas à reconstrução mamária de mulheres que realizaram mastectomia total ou parcial. A relatora na comissão, deputada Érica Hilton, do PSOL de São Paulo, ressaltou que o custo das próteses é alto.
7: Sabendo que a prótese mamária é essencial para a reconstrução da saúde emocional e abalada pelo tratamento do câncer, o projeto facilita os avanços nas etapas do processo de cura definitivo da doença, na medida em que o acesso à prótese mamária será menos oneroso para aquelas que mais necessitam.
6: Pelo texto, a isenção será concedida mediante a apresentação de laudo médico emitido por profissional especializado, atestando a realização da mastectomia, a necessidade do uso de prótese mamária de silicone e a recomendação para a reconstrução. A isenção do ICMS se aplicará tanto para compras realizadas diretamente pelas pacientes quanto por intermédio de hospitais, clínicas ou centros de reabilitação. O benefício valerá para procedimentos realizados pelo Sistema Único de Saúde, por seguradoras de saúde privadas ou por planos de saúde. A proposta que tira o ICMS das próteses mamárias de silicone será analisada agora pelas comissões de saúde, finanças e tributação e Constituição e Justiça. Para virar lei, precisa ser aprovada pela Câmara e pelo Senado. Da Rádio Câmara de Brasília, Silvia Munhato.
4: Homenagem. Dr. Zacarias Calil, do MDB de Goiás, celebra o Dia do Médico em 18 de outubro, destacando a importância da profissão no cuidado com a vida. Ele ressalta que, além do conhecimento científico e da atualização constante, a medicina exige empatia e compromisso com os pacientes.
5: Dr. Zacarias Calil defende a valorização dos profissionais de saúde, com melhores condições de trabalho e atendimento digno à população. Ele agradece aos colegas de profissão pela dedicação e reforça a importância de manter o compromisso com a saúde e o bem-estar dos brasileiros.
4: Saúde. A Câmara analisa medidas para facilitar o atendimento à pessoa com doença renal, incluindo a diminuição da distância entre a residência do paciente e o local da diálise. O repórter Luiz Cláudio Canuto tem as informações.
8: O Brasil tem mais de 150 mil pessoas que fazem diálise, segundo a Sociedade Brasileira de Nefrologia. A demanda pelo tratamento vem crescendo e a hemodiálise é a modalidade predominante. Na Câmara dos Deputados, um projeto visa facilitar o atendimento à pessoa com doença renal crônica por meio da redução da barreira de distância entre o paciente e o atendimento. O texto, já aprovado pela Comissão de Saúde, estabelece que o atendimento ao paciente com doença renal crônica observará as diretrizes de regionalização, hierarquização e integralidade da assistência nos termos da lei e das normas do SUS. Os serviços de saúde poderiam, sempre que clinicamente indicados, dar prioridade a terapias que diminuam a necessidade de deslocamento do paciente, inclusive mediante utilização da diálise peritoneal domiciliar. A diálise peritoneal é um tratamento de substituição da função renal que limpa o sangue usando o peritônio como filtro natural. O peritônio é o revestimento interno do abdômen. A comissão aprovou a redação proposta pela relatora, a deputada Silvia Cristina, do PP de Rondônia. O texto original, do deputado Eduardo da Fonte, do PP de Pernambuco, estabelecia que a clínica de hemodiálise deveria estar no máximo a 50 quilômetros do domicílio do paciente. Mas a relatora acha que a fixação de uma distância máxima uniforme

0: enorme, é incompatível com a organização regionalizada e hierarquizada do SUS.
1: A gente vê a importância, claro que deveria estar perto, mas a gente não vê orçamento público que dê para faça essas clínicas a cada 50 quilômetros. Então, nós fizemos uma emenda e, graças a Deus, foi aprovada para que cada paciente com indicação nós levássemos a diálise peritoneal, que é em casa, onde o paciente ele tem a oportunidade de fazer esse acompanhamento, né? E que, na verdade, é muito dolorido, mas em casa, no seu ambiente, que nós temos a certeza que teríamos um resultado ainda melhor.
0: O projeto estabelece que o poder público pode estimular o uso de telesaúde e de monitoramento remoto para acompanhamento clínico de pacientes em terapia renal substitutiva, mas as ações previstas não devem criar despesas obrigatórias ou impor novos encargos administrativos à União. A proposta, que busca facilitar o atendimento à pessoa com doença renal, ainda vai ser votada pelas comissões de Finanças e Tributação e de Constituição e Justiça. Para virar lei, precisa ser aprovada pela Câmara e pelo Senado. Da Rádio Câmara de Brasília, Luiz Cláudio Canuto.
2: Economia.
3: Welter, do PT do Paraná, defende investimentos em habitação popular, saúde e educação. Ele menciona programas como Minha Casa Minha Vida, o financiamento da produção agrícola, o atendimento pelo SAMU e a ampliação das escolas em tempo integral.
4: Welter ressalta a importância de fortalecer a economia e ampliar as oportunidades para os trabalhadores. Na avaliação dele, os avanços sociais dependem da continuidade dos investimentos públicos e de iniciativas que promovam a distribuição de renda e a qualidade de vida da população.
2: Trabalho.
3: O PT de Alagoas ressalta a importância da mobilização dos trabalhadores e da sociedade para a aprovação do fim da escala 6x1. Ele também critica grupos políticos que apenas agora, às vésperas do segundo turno, dizem ser favoráveis à matéria.
4: Segundo Paulão, a aparente mudança de postura não afasta as ameaças aos direitos trabalhistas. Ele aponta riscos em uma possível reforma constitucional que, em sua opinião, é articulada por grandes banqueiros e alerta a população para que se mantenha atenta.
3: Tadeu Venere, do PT do Paraná, critica a mudança de posicionamento de representantes da extrema-direita sobre o fim da escala 6x1. Ele acredita que a modificação seja uma resposta ao temor das mobilizações populares e não uma revisão real de posicionamento.
4: Tadeu Venere questiona os argumentos sobre custos para pequenos negócios e a negociação individual de jornada de trabalho e rechaça também as posições contrárias a medidas sociais, como a anistia de dívidas e a votação de projeto contra a misoginia no Congresso Nacional.
2: Desenvolvimento Regional.
3: Denise Pessoa, do PT do Rio Grande do Sul, agradece o apoio recebido na eleição e se compromete em continuar seu trabalho em prol da saúde e educação e na busca de parcerias com o governo federal para custear a reconstrução no estado.
4: Ao fazer um balanço do mandato atual, Denise Pessoa menciona o campus da UFRGS, um novo aeroporto, o Instituto Federal em Gramado e o curso de medicina da Universidade Federal do Pampa, em Bagé, como principais vitórias. Ela continuará atuando em defesa do SUS e de pautas climáticas.
2: Transportes.
3: Bebeto, do PP do Rio de Janeiro, diz que a mobilidade urbana é uma das prioridades do seu mandato e cobra avanços em obras viárias na Baixada Fluminense. Entre as demandas, segundo ele, estão a construção de uma ligação entre a linha vermelha e a pista expressa da rodovia Presidente Dutra.
4: Bebeto também cobra a continuidade das obras de revitalização da ferrovia da Baixada Fluminense, incluindo a implantação de uma ciclovia entre São João do Meriti e Nova Iguaçu. Ele ainda destaca a importância da duplicação da Serra das Araras para a segurança e a fluidez do tráfego.
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1: Comissões. A Câmara dos Deputados debate uma melhor integração entre universidades federais e setor produtivo. A repórter Agui Pontes tem os detalhes de uma proposta aprovada.
2: A Comissão de Ciência,

0: Hoje, muitas parcerias deixam de acontecer por causa das burocracias, da insegurança jurídica e da dificuldade de aproximação entre universidades e empresas.
1: Além de intermediar essa relação, a proposta também prevê a criação de metas nacionais. Seriam metas como o número de parcerias firmadas, o volume de recursos captados em projetos, os registros de propriedade intelectual, de tecnologias somadas ao setor e outras formas de exercer impacto regional, social e econômico no setor produtivo. A governança política do Programa Nacional de Integração Universidade-Indústria seria feita em esfera federal. A proposta vai passar pelas comissões de Educação e de Constituição e Justiça. Da Rádio Câmara, de Brasília, Agui Pontes.
2: Educação. Flávio Nogueira, do PT do Piauí, ressalta a importância dos investimentos em educação para ampliar as oportunidades da população. Ele cita a expansão das universidades e dos institutos federais como exemplo de política pública voltada à população mais pobre.
3: Flávio Nogueira considera que o acesso ao ensino superior e à formação técnica devem ser prioridade do poder público. Para o legislador, a oferta de educação gratuita contribui para reduzir as desigualdades sociais, especialmente entre os brasileiros que mais precisam do apoio do Estado.
2: Esporte. A Câmara aprovou a proposta que obriga clubes esportivos a manterem profissionais idôneos e capacitados em alojamentos. A repórter Paula Bittar acompanhou a votação.
4: A Comissão de Constituição e Justiça da Câmara aprovou uma proposta que obriga os clubes esportivos a manterem em período integral nos alojamentos um corpo de profissionais idôneos e capacitados para assistir os jovens atletas em formação. De acordo com o texto aprovado, considera-se idônea a pessoa que trabalha honestamente com observância do dever de cuidado, que cumpre as regras estabelecidas por seus superiores, ou seja, fazendo sempre tudo com muito zelo e responsabilidade. O texto determina que o clube que descumprir a regra da presença de profissionais em período integral nos alojamentos poderá ter o contrato com o atleta em formação cancelado e também poderá ser punido com multa de até R$50 mil, que será dobrada em caso de reincidência. O contrato também poderá ser cancelado se o clube não atender os requisitos de alojamento, alimentação, segurança e higiene adequados. Outra proposta aprovada pela CCJ torna obrigatória a presença de um profissional de educação física em entidades formadoras de atletas e escolinhas de esportes. Tanto essa quanto a que obriga os clubes esportivos a manterem em período integral nos alojamentos um corpo de profissionais idôneos e capacitados para assistir os jovens atletas em formação seguem agora para o Senado. Da Rádio Câmara, de Brasília, Paula Bittar.
2: Eleições.
3: Charles Fernandes, do PSD da Bahia, defende uma reforma política com mandatos de 5 anos e o fim da reeleição para cargos de presidente, governadores e prefeitos. Em sua visão, a medida reduz gastos eleitorais e permite mais foco na gestão pública.
2: O deputado quer também a adoção do voto distrital para aproximar os deputados da população e anuncia que vai se esforçar para aprovar a pauta a partir de 2027. Na opinião de Charles Fernandes, o debate é urgente diante da proximidade das eleições municipais de 2028.
3: General Girão, do PL do Rio Grande do Norte, aponta aumento na intolerância política entre os brasileiros. O congressista defende o respeito às diferenças de opinião no parlamento, alertando para o risco de declarações que possam estimular a violência contra adversários políticos.
2: General Girão relata que seu gabinete no Rio Grande do Norte foi alvo de pichações e adesivos de caráter político. O parlamentar informa que solicitou a análise de imagens de segurança para identificar os responsáveis e que registrou um boletim de ocorrência sobre o fato.
3: Lucas Redecker, do PSD do Rio Grande do Sul, agradece aos eleitores pela renovação do mandato e faz críticas à condução da economia pelo governo federal. Ele questiona o custo de vida e afirma que os preços elevados no supermercado pesam no orçamento das famílias brasileiras.
2: Lucas Redecker também defende a apuração de suspeitas envolvendo integrantes do judiciário e cobra que possíveis irregularidades sejam investigadas. Ele afirma que pretende manter o tema em debate com foco na responsabilização de autoridades e no combate à impunidade.
5: Relações Exteriores.
3: Alice Portugal, do PCdoB da Bahia, defende a soberania

0: internacional diante do que considera uma ameaça de interferência estrangeira nas decisões do Brasil. Ela alerta para o risco de exploração das riquezas minerais por empresas de outros países, sem que os interesses brasileiros sejam priorizados.
1: Alice Portugal critica a possibilidade de acordos que ampliem o controle internacional sobre recursos estratégicos do país. Ela afirma que a proteção do patrimônio nacional e dos direitos da população são fundamentais para que o Brasil preserve sua autonomia.
2: Segurança Pública.
0: Gilmar Machado, do PT de Minas Gerais, comemora o avanço da PEC da Segurança Pública no Senado. O deputado ressalta que a proposta fortalece o combate ao crime organizado ao ampliar a integração entre as forças policiais de todo o país.
1: Gilmar Machado destaca que o texto inclui o Sistema Único de Segurança Pública na Constituição, além de permitir a criação de polícias municipais. A proposta também estabelece mecanismos de financiamento para o setor com o objetivo de ampliar os recursos contra a criminalidade.
2: Votação.
0: Plenário da Câmara aprova projeto que institui um programa de atenção integral no Sistema Único de Saúde às pessoas com epilepsia. Repórter Antônio Vital tem as informações.
3: A Câmara dos Deputados aprovou o projeto que cria um programa nacional de atenção integral às pessoas com epilepsia no Sistema Único de Saúde, o SUS. O objetivo do programa é combater o preconceito e proporcionar atendimento integral às pessoas com epilepsia, de modo a reduzir as manifestações clínicas da doença e a ocorrência de sequelas. O projeto apresentado pelo deputado Rui Carneiro, do Podemos, da Paraíba, foi modificado pela relatora, deputada Laura Carneiro, do PSD do Rio de Janeiro. O texto aprovado anteriormente pela Comissão de Saúde da Câmara garantia, entre outras coisas, atendimento multiprofissional e especializado, assistência farmacêutica, acesso ao tratamento indicado, inclusive cirúrgico, leitos para internação em enfermarias e UTI, além de acompanhamento especializado à gestante antes e depois do parto. O texto aprovado prevê acesso da pessoa com epilepsia aos serviços de atenção primária, especializada e hospitalar, bem como acesso aos medicamentos incorporados pelo SUS e aos procedimentos terapêuticos e cirúrgicos indicados clinicamente e disponibilizados pelo Sistema Único de Saúde. Prevê ainda ações educativas para divulgar informações e orientações sobre a doença e o treinamento de profissionais da educação e dos transportes públicos para conhecer e reconhecer os sinais de crise epilética sobre como agir em casos desse tipo. O acordo que resultou na aprovação da proposta, com o apoio do governo, também retirou do texto o artigo que previa horário de serviço especial para trabalhadores em fase de tratamento. A relatora Laura Carneiro explicou que as alterações priorizam a estrutura já existente do SUS, sem criar privilégios.
4: Trata-se de alterações meritórias, porque priorizam a utilização das estruturas já existentes no SUS, que se encontram em permanente evolução e baseiam-se na razoabilidade ao proteger os direitos das pessoas com epilepsia sem criar privilégios indevidos. Dessa forma, são mantidos os avanços do cuidado integral à saúde desse grupo de pessoas sem comprometer a igualdade e a justiça social.
3: O projeto que cria o Programa Nacional de Atenção Integral às Pessoas com Epilepsia no SUS agora será analisado pelo Senado. Da Rádio Câmara de Brasília, com informações de Daniela Lessa, Antônio Vital.
2: Últimas notícias.
1: Os deputados iniciaram no final da tarde a análise do projeto do governo federal que aumenta o teto de receita do microempreendedor individual. O texto define um reajuste progressivo do teto da receita bruta anual para enquadramento como MEI para R$110 mil em 2027 e R$140 mil em 2028.
0: O projeto também permite que um microempreendedor contrate até 2 empregados que recebam exclusivamente um salário mínimo ou o piso salarial da categoria profissional. Hoje a legislação permite a contratação de apenas 1 empregado.
1: Termina agora o jornal Câmara dos Deputados, produzido pela Rádio Câmara, com trabalhos técnicos de Everson Urani e apresentação de Márcio Aquilissardi e José Carlos Andrade. Uma ótima noite para você.
0: Boa noite, a Voz do Brasil volta amanhã.
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6: Amigo ouvinte, fique em paz onde estiver. Amanhã, se Deus quiser.